0: continuará sujeito a multa e suspensão do direito de dirigir por 12 meses. Mas o Manual Brasileiro de Fiscalização de Trânsito foi atualizado para detalhar e padronizar a atuação em casos de recusa ao teste. Para o condutor que não realizar o procedimento, a norma estabelece como cada situação deve ser registrada e determina que, em uma mesma abordagem, não sejam lavrados simultaneamente autos de infração por dirigir sob influência de álcool ou outras substâncias psicoativas e por se recusar ao exame. Nos casos de acidentes que resultem em óbito, o motorista será obrigado a fazer exame para detectar álcool ou outras substâncias psicoativas.
1: Luana, foram criadas novas penalidades ou infrações com a medida?
0: Foram não, Luciano. A atualização da lei seca não altera ou cria novas penalidades, apenas regulamenta os critérios de fiscalização e de comprovação de infração. A norma atualiza procedimentos vigentes desde 2013 e também estabelece o modo de identificação de outras substâncias psicoativas. As novas regras entram em vigor após a publicação da norma no Diário Oficial da União. Os equipamentos para exames toxicológicos poderão ser usados imediatamente após a publicação, a depender apenas da disponibilidade e da existência de equipamentos certificados conforme os requisitos estabelecidos pela resolução. Luciana e Luciano, volto com vocês.
2: Muito obrigada, Luana Karen, pelas informações ao vivo aqui na Voz do Brasil.
1: Mais de 1 milhão de ligações já foram recebidas este ano pelo Ligue 180.
2: A central de atendimento à mulher é gratuita e recebe denúncias, pedidos de informações e dá orientações relacionadas à proteção da mulher.
3: O Ligue 180 recebeu 1.035.647 ligações de janeiro até julho deste ano, o equivalente a 4.884 chamadas por dia. A central de atendimento à mulher é gratuita e serve não apenas para denúncias, mas também para pedidos de informação e orientações sobre os serviços da rede. O estado de São Paulo liderou os atendimentos no primeiro semestre, com mais de 106 mil ligações recebidas. Em seguida, vem Rio de Janeiro, Minas Gerais, Bahia e Rio Grande do Sul. Estela Bezerra, secretária nacional de enfrentamento à violência contra mulheres, aponta qual tem sido o papel deste canal.
4: O canal 180, ele tem uma importância de demonstrar à população o como a consciência, a conscientização sobre violência contra as mulheres tem ampliado. Antes você só considerava violência contra as mulheres, feminicídio e agressão física. Hoje você tem denúncias de violência psicológica, que é a primeira no ranking das denúncias. A gente tem denúncias de violências digitais, que é uma violência nova, contemporânea, né, que não se percebia dessa maneira.
3: A violência psicológica respondeu por 35% das mais de 98 mil denúncias recebidas pelo canal nesta primeira metade do ano. Em seguida, vem a violência doméstica, com mais de 24 mil ligações. Também foram registrados casos de violência moral e patrimonial. Se você é mulher e está sofrendo algum tipo de violência ou conhece alguém nesta situação, ligue 180 ou envie uma mensagem pelo WhatsApp. WhatsApp 61 96100180. O serviço funciona 24 horas, 7 dias por semana. O atendimento é feito em português, inglês ou espanhol e ainda na língua brasileira de sinais. Reportagem Graziela Mendonça.
1: Estão abertas as inscrições para uma capacitação online em inteligência artificial voltada para mulheres à frente de pequenos negócios.
2: A iniciativa oferece 5.000 vagas, sendo metade delas para mulheres negras.
1: As atividades começam em 1º de setembro e vão tratar do uso da inteligência artificial em áreas como gestão, planejamento, marketing, vendas, atendimento ao cliente, análise de dados, produtividade e inovação.
2: Ao final do curso, 50 negócios poderão ser selecionados para receber um investimento inicial destinado à implementação dos projetos desenvolvidos durante a formação.
1: As interessadas podem se inscrever até o dia 20 de outubro no portal do Ministério do Empreendedorismo, da Microempresa e da Empresa de Pequeno Porte.
2: E professores da educação básica de todo o país podem realizar cursos sobre inteligência artificial, IA, de graça.
1: A formação continuada está disponível no ambiente virtual de aprendizagem do Ministério da Educação, AVAMEC.
5: Os cursos tratam desde os conceitos básicos de IA até a aplicação das ferramentas em atividades de sala de aula. Cada participante pode organizar o próprio ritmo de estudos e há formações voltadas para o ensino fundamental e para o ensino médio. Entre os assuntos abordados estão uso pedagógico da IA, criação de recursos digitais, planejamento de atividades e o uso responsável das ferramentas. Os conteúdos também tratam de temas como autoria, pensamento crítico, proteção de dados, segurança digital e avaliação das informações produzidas por ferramentas de inteligência artificial generativa. Os cursos variam entre 20 a 180 horas de duração. Para se inscrever, basta acessar o AVAMEC, fazer login ou criar uma conta na plataforma. O endereço é avamec.mec.gov.br. Priscila Machado, para a Voz do Brasil. Dicas do Enem.
6: Olá, meu nome é Ana Júlia Toches e a minha pergunta é: eu devo começar pelas questões fáceis ou difíceis do Enem?
2: Quem responde é o professor de matemática Marcelo Almeida, que aproveita para dar mais dicas para se sair bem na prova.
7: Olá pessoal, estou aqui para trazer para vocês uma dica muito importante. Você que está se preparando para as provas do Enem que estão chegando e precisa aumentar sua nota em matemática. Muitas vezes o estudante se apega nas questões difíceis e acaba perdendo muito tempo em resolução dessas questões. Dica: questões fáceis e médias são as questões que vão aumentar em muito a sua nota em matemática. Acertem questões fáceis, acertem. Não erre uma questão fácil. E em matemática, onde a gente vê essas questões? Estatística básica, média, moda, mediana, gráfico, interpretação gráfica. São questões que muita gente, por achar que é fácil, acaba deixando de estudar. Então, dica: pegue as provas anteriores e faça todas essas questões. Tenho certeza que vai dar bom demais.
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1: Duas novas canetas emagrecedoras à base de semaglutida foram aprovadas pela Agência Nacional de Vigilância Sanitária, Anvisa.
2: Uma das canetas é genérica, produzida por farmacêutica brasileira.
1: A semaglutida é um medicamento que age de maneira similar ao hormônio GLP-1 e com isso reduz apetite, diminui as taxas de açúcar no sangue e tem sido amplamente utilizado para o controle da obesidade.
2: Com a queda da patente do primeiro medicamento comercial à base de semaglutida, a agência tem analisado e liberado pedidos de laboratórios para produzir medicamentos similares e genéricos.
1: Em conversa com a Voz do Brasil, a diretora da Anvisa, Daniela Marreco, explica como é o processo de análise para esses pedidos e os riscos do uso de canetas falsificadas. Acompanhe.
8: Diretora Daniela Marreco, da Agência Nacional de Vigilância Sanitária, é um prazer ter a senhora conosco aqui na Voz do Brasil. Bom, vamos começar então explicando para o nosso ouvinte como é que funcionam esses processos de registro, quanto tempo em média eles duram?
9: Os processos de registro de medicamentos realizados pela Anvisa, eles têm como base avaliar aspectos essenciais do medicamento, que é a qualidade, a segurança e a eficácia daquele medicamento. A gente também verifica, no âmbito dessa análise, as boas práticas de fabricação, ou seja, se a empresa fabricante daquele medicamento cumpre as boas práticas durante o processo produtivo. Esse prazo de avaliação, ele depende não só do tempo que a Anvisa leva para avaliar toda essa documentação que é apresentada pela empresa, mas também do prazo que as empresas precisam para cumprir eventuais questionamentos que sejam feitos pela agência.
1: A Anvisa baseia toda a sua avaliação em documentos apresentados pelos laboratórios interessados no registro, né? Ela pode pedir algum tipo de complementação nas pesquisas, por exemplo, para atender aos quesitos de eficácia ou de segurança?
9: Com certeza, isso acontece na maior parte dos casos após a avaliação da documentação que é inicialmente apresentada pela empresa. Caso fique qualquer dúvida ou qualquer necessidade de complementação dos dados que foram apresentados, a Anvisa faz solicitações adicionais para o laboratório fabricante para que ele complemente a documentação de qualidade ou a documentação de segurança e eficácia daquele medicamento, para que a gente possa, ao final do processo, ter certeza em relação ao cumprimento de todos os critérios necessários para dar segurança à população ao uso daquele medicamento que foi aprovado pela agência.
8: Agora, no caso de princípios ativos como o da semaglutida, já tinha um medicamento prévio com registro e a patente dele caiu. Isso torna mais fácil conseguir o registro das novas medicações em relação, por exemplo, a medicamentos que ainda não tem nenhum no mercado?
9: Sim, sim. São processos de avaliação diferentes. Quando o medicamento é novo, é inédito no país, a empresa precisa, além da documentação de qualidade, ela precisa comprovar também a segurança e a eficácia daquele medicamento por meio de estudos clínicos. Então, é um dossiê com dados adicionais que envolvem a realização dessas etapas de estudo clínico. No caso dos medicamentos que são cópias ou que são similares a um outro medicamento registrado, nós vamos comparar esses novos medicamentos ao medicamento de referência, esse medicamento anterior que já tinha registro na Anvisa. Então, eles vão poder apresentar provas comparativas, é uma caracterização bastante extensa em termos físico-químicos, mas de forma comparativa ao medicamento que já comprovou esses aspectos de qualidade, segurança e eficácia. Então, sim, nós podemos dizer que é um processo um pouco mais fácil para essa comprovação dos critérios técnicos necessários para o registro.
1: Diretora, já existem muitos vídeos na internet circulando, falando sobre novos princípios ativos que seriam ainda mais eficazes que a semaglutida e a tirzepatida, que são os dois mais utilizados atualmente, né? Seria o caso da retatrutida, que provocaria uma perda de peso mais rápida e ainda maior. Esse princípio não está aprovado ainda no Brasil, né?
9: Isso, perfeito. A retatrutida ainda não tem um pedido de registro aqui na Anvisa, é um medicamento que se encontra ainda em etapa de estudo clínico, então nós não podemos afirmar nem qualidade, nem segurança, nem eficácia em relação a esse produto. A gente precisa aguardar que ele complete o seu desenvolvimento clínico, que ele seja submetido para análise da Anvisa, para aí sim a gente ter qualquer conclusão em relação aos efeitos desse produto.
8: Agora, diretora, junto com o sucesso das canetas, veio também, claro, como sempre, as falsificações, a entrada no país de versões de marcas que não passaram pelo processo de registro na Anvisa. Quais são os controles que a Anvisa faz e quais os riscos de o consumidor usar esses medicamentos que não tenham passado por esses controles?
9: A Anvisa tem intensificado muito durante esse ano de 2026 a fiscalização em relação a esses produtos, que são produtos irregulares, produtos que, como você colocou, não passaram pela avaliação da agência, com o objetivo de proteger a saúde da população para que não utilize esses produtos. Em relação aos riscos, como são produtos que não passaram pela avaliação da Anvisa, a gente não consegue saber quais são as substâncias, qual é a composição daquele produto, quais são os critérios de eficácia, ou seja, aquele produto vai realmente funcionar quando foi utilizado pelo paciente, qual é a população que poderia utilizar aquele produto e, principalmente, quais são os riscos para as pessoas que utilizarem esses produtos que não tiveram uma avaliação pela Anvisa. Então, consideramos, sim, bastante perigoso e, em termos de segurança, para o paciente utilizar produtos que não estão regularizados, pode, sim, trazer um risco à saúde das pessoas.
1: Se a pessoa quiser conferir se uma determinada marca, algum medicamento está aprovado pela Anvisa, como é que ela deve proceder? É possível fazer a consulta no site da agência, por exemplo?
9: Sim, é possível. No site da Anvisa existe um mecanismo de busca consulta de produtos regularizados. Esse site de consulta, ele é dividido de acordo com todas as categorias de produtos que a agência regula. Se a pessoa buscar na parte de medicamentos, ela pode digitar ali o nome comercial do medicamento, ela pode digitar a substância ativa. Existem vários critérios de busca que o cidadão pode utilizar para conseguir conferir se aquele medicamento está de fato registrado e regularizado no Brasil. Além disso, o medicamento também, quando o paciente adquire aquele produto, ele vai ter um número de registro identificado na caixinha do medicamento, número de registro na Anvisa, e por meio desse número, a pessoa também consegue no nosso site localizar se o produto é ou não um produto regular perante a agência.
8: Muito bem, nós conversamos com Daniela Marreco, diretora da Agência Nacional de Vigilância Sanitária, Anvisa. Muito obrigada, diretora, pela sua entrevista aqui à Voz do Brasil.
9: Eu que agradeço.
2: A aproximação entre o Brasil e os países do Sudeste Asiático está no centro da agenda do secretário-geral da ASEAN, Cao Kim Hong, em Brasília.
1: Em reunião com o ministro das Relações Exteriores, Mauro Vieira, foram discutidas formas de ampliar o comércio, os investimentos e a cooperação em áreas como transformação digital, segurança alimentar e sustentabilidade.
10: Comércio, investimentos, transformação digital, segurança alimentar e sustentabilidade estiveram entre os temas tratados durante a visita do secretário-geral da Associação de Nações do Sudeste Asiático, Cao Kim Hong, a Brasília. Hong foi recebido nesta terça-feira no Palácio do Itamaraty pelo ministro das Relações Exteriores, Mauro Vieira. Segundo o chanceler brasileiro, o encontro tem como objetivo aprofundar a relação política e econômica do Brasil com os países do Sudeste Asiático e ampliar a cooperação com a ASEAN e seus Estados-membros.
11: O comércio Brasil-ASEAN tem crescido a uma média de 13% a cada ano desde 2020. Nesse ritmo, o intercâmbio comercial deverá ultrapassar aquele com parceiros tradicionais do Brasil, como os Estados Unidos ou a União Europeia, num futuro próximo. O Brasil já exporta mais para a Indonésia, para o Vietnã e para a Malásia e Tailândia do que para a França.
10: Fazem parte da ASEAN 11 países: Brunei, Camboja, Indonésia, Laos, Malásia, Mianmar, Filipinas, Singapura, Tailândia, Timor-Leste e Vietnã. Em 2025, o comércio entre o Brasil e países do grupo somou mais de 38 bilhões de dólares. O bloco foi o quinto maior parceiro comercial do Brasil, atrás de China, União Europeia, Estados Unidos e Mercosul. Mauro Vieira destacou ainda que a visita faz parte da estratégia brasileira de diversificação das parcerias externas e de fortalecimento da presença brasileira em diferentes regiões do mundo.
11: O aprofundamento da relação com a ASEAN está em plena sintonia com as prioridades da política externa brasileira: a diversificação das parcerias econômicas, o estreitamento dos vínculos com regiões que são destino importante de nossas exportações, a coordenação em temas multilaterais e o fortalecimento da cooperação Sul-Sul.
10: Esta é a primeira visita de um secretário-geral da ASEAN ao Brasil. Além do Itamaraty, a agenda também inclui encontros com outras autoridades dos ministérios, além de contatos com representantes empresariais e acadêmicos brasileiros. Reportagem Gabriela Noronha.
2: Começou hoje o pagamento da parcela do Bolsa Família referente ao mês de agosto.
1: Os depósitos vão ser realizados até o dia 31 de agosto.
2: O calendário segue de acordo com o dígito final do NIS impresso no cartão dos beneficiários.
12: Os repasses do Bolsa Família de agosto começam nesta terça-feira, dia 18, e vão até o dia 31. O valor médio do benefício este mês é de R$ 678,35. O pagamento é feito de acordo com o último dígito do número de identificação social, o NIS, que cada família tem no cartão do programa. Recebem primeiro famílias com o NIS terminado em 1 e assim sucessivamente até o NIS final 0, no dia 31 de agosto. Para receber o benefício, as famílias devem atender aos critérios do programa, manter o cadastro único atualizado e cumprir as condicionalidades nas áreas de saúde e educação. Para verificar a situação do benefício, extratos e valores, o beneficiário pode consultar os aplicativos do Bolsa Família e Caixa Tem. O Disque Social pelo número 121 também está disponível para atendimento ao público. A ligação é gratuita de todo o Brasil. Reportagem Érica Brás.
1: Lembrando que o pagamento é unificado às famílias que vivem em locais em situação de emergência ou calamidade pública decretada pelo governo federal.
2: A partir de hoje já podem ser atualizadas as informações do indicador de capacidade municipal.
1: As informações são utilizadas para acompanhar diferentes aspectos da capacidade do município na área de proteção e defesa civil.
2: Os municípios têm até o dia 31 de outubro para preencher o formulário em defesacivil-icm.com.br.
1: Essas foram notícias do governo federal.
2: Uma realização da Secretaria de Comunicação Social da Presidência da República.
1: Com produção da empresa Brasil de Comunicação.
2: Fique agora com as notícias do Poder Judiciário e do Congresso Nacional. Uma boa noite.
1: Boa noite para você e até amanhã.
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15: CNJ lança a cartilha Remuneração de Magistrados e Magistradas.
16: TSE esclarece que é falso que a urna eletrônica exibe a mensagem confirma o seu voto.
15: STJ valida a eliminação de candidato a policial penal com histórico social incompatível.
16: Boa noite, eu sou Leandro Bezerra.
15: E eu sou Walter Lima.
16: O Conselho Nacional de Justiça lançou nesta terça-feira a cartilha Remuneração de Magistrados e Magistradas, Dúvidas Frequentes.
15: O material detalha a decisão do Supremo Tribunal Federal sobre o tema e as medidas do CNJ para fiscalizar e dar mais transparência aos pagamentos da magistratura. Repórter Carolina Chaves.
17: A publicação reúne o histórico de normas e traz um formato prático de perguntas e respostas com links diretos para a legislação. A cartilha está disponível no site do CNJ para acesso de toda a sociedade. Durante a reunião, o presidente do CNJ e do STF, ministro Edson Fachin, fez um pronunciamento.
18: Criamos o Observatório Nacional de Integridade e Transparência. Ampliamos os mecanismos de controles, disponibilizamos dados em volume sem precedentes e temos agora um contra-cheque único a caminho e todas as rubricas conhecidas e uniformizadas.
17: O ministro Fachin destacou que o judiciário está aberto ao controle social, mas ressaltou que questionamentos legítimos não podem ser confundidos com campanhas de descredibilização.
16: STJ considera válida a eliminação de candidato em concurso público para o cargo de policial penal.
15: Mesmo sem condenação criminal definitiva, havia registros policiais, processos arquivados e o inquérito em andamento. Fátima Uchoa.
19: Após ser eliminado do certame, o candidato impetrou o mandado de segurança. O juízo concedeu liminar para que ele participasse do curso de formação, mas o Tribunal de Justiça do Rio Grande do Sul revogou a medida, o que o levou a interpor recurso no STJ. E a segunda turma decidiu que foi legal a exclusão. Para o relator ministro Marco Aurélio Belize, o histórico comportamental do candidato é incompatível com o padrão ético e funcional exigido para o cargo pretendido e quanto a funções ligadas à segurança pública, que exigem padrões éticos mais rigorosos, a análise da vida pregressa deve ir além dos antecedentes criminais, abrangendo também a conduta moral e social do candidato.
16: É falso que a urna eletrônica exibe a mensagem confirma o seu voto.
15: Eleitor não precisa esperar essa frase para apertar a tecla verde na hora de votar. Fábio Ruas.
20: A frase confirma o seu voto não aparece na tela da urna eletrônica. A mensagem que afirma isso e está circulando pelas redes sociais é falsa. A mensagem enganosa diz que se a eleitora ou eleitor apertar a tecla confirma antes da suposta frase aparecer na tela, o voto será anulado. Isso não acontece. A Justiça Eleitoral informa que a urna não tem qualquer mecanismo que anule o voto por esse motivo. É importante não confundir. A mensagem que aparece na tela antes de concluir cada voto é confira seu voto e não confirma o seu voto, como alegam as publicações falsas.
16: Advogado da Caixa consegue restabelecer salário que foi reduzido após ação trabalhista contra o banco.
15: Para a Justiça Trabalhista, houve indícios de retaliação. Repórter Rafael Silva.
0: O advogado entrou com ação na Justiça do Trabalho pedindo redução de jornada para 4 horas por dia, conforme prevê o Estatuto da Advocacia. A Caixa concordou, mas reduziu o salário do empregado. Ele alegou retaliação por parte do banco e pediu a manutenção do salário em nova ação judicial. O Tribunal Superior do Trabalho reconheceu a represália e manteve a decisão de restabelecer o salário do advogado. Para os ministros, a Caixa agiu de forma abusiva ao alterar a jornada e diminuir a remuneração sem respaldo legal. A decisão foi unânime.
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16: A você, uma boa noite.
15: E até amanhã.
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1: Eu sou Paula Groba.
2: E eu sou Humberto Pinheiro.
1: E estes são os destaques de hoje do Jornal do Senado, que começa agora.
2: Política de combate à violência contra a mulher pode ser votada no próximo esforço concentrado.
1: Projeto que proíbe cotas em residências médicas divide opiniões no Senado.
2: Eleições 2026. Candidaturas femininas ao Senado crescem e chegam a todos os estados.
1: Boa noite.
2: Boa noite.
1: O combate à violência contra a mulher pode ganhar uma nova estrutura nacional, com mais integração entre os serviços públicos e garantia de continuidade das políticas de proteção.
2: É o que prevê um projeto do senador Paulo Paim, do PT do Rio Grande do Sul, que está em regime de urgência para votação no plenário. A proposta deve ser votada no próximo esforço concentrado. As informações com o repórter César Mendes.
3: O projeto do senador Paulo Paim, do PT gaúcho, que cria a Política Nacional de Enfrentamento à Violência contra a Mulher, busca respostas mais efetivas para as vítimas, continuidade nas políticas e um maior controle social para a proteção dos direitos das mulheres. Relatora, a senadora Damaris Alves, do Republicanos do Distrito Federal, explicou por que é tão importante transformar em lei as ações destinadas ao combate da violência de gênero no país.
4: Para que haja continuidade, que ninguém interrompa a política pública de enfrentamento à violência contra a mulher.
3: Damaris se comprometeu com Paim a encaminhar a votação do projeto na CDH no próximo esforço concentrado, no início de setembro, e disse que vai levar ao presidente do Senado, Davi Alcolumbre, o pedido de urgência com a sugestão de que o texto seja votado em plenário durante os 21 dias de ativismo pelo fim da violência contra a mulher, de 20 de novembro a 10 de dezembro.
1: E pequenos criadores terão mais opções para alimentar os rebanhos por meio do programa de venda em balcão. Além do milho, a Conab poderá adquirir sorgo, caroço de algodão, farelo de soja e farelo de milho.
2: Após a aprovação pelos senadores, foi sancionada pelo presidente da República a lei que amplia o programa de venda em balcão para alimentação animal. Um dos objetivos é facilitar o acesso de pequenos criadores e cooperativas aos estoques públicos de ração. Repórter Pedro Pincer.
5: O Poder Executivo sancionou a lei que altera o programa de venda em balcão e a lei de política agrícola de 1991. A proposta foi aprovada pelo Senado antes de virar lei. A nova regra amplia a lista de produtos que podem ser adquiridos pela Companhia Nacional de Abastecimento, a Conab, para a alimentação animal. Entram nessa lista milho, sorgo, farelo de soja, farelo de milho e outros produtos, com preço de até 25% acima do mínimo vigente no estado onde ocorrer a compra. Relatora no Senado, senadora Tereza Leitão, do PT de Pernambuco, explicou a importância da medida para o setor.
6: É muito importante para o momento atual que nós vivemos com a ameaça dos impactos climáticos provocados pelo El Niño. Ele faz uma adaptação dos instrumentos consolidados a esses novos desafios climáticos e de mercado, quando o acesso à alimentação animal é decisiva para mitigar perdas. Ele fortalece a produção e a renda rural, amplia a capacidade de resposta do Estado e contribui para a segurança alimentar do Brasil.
5: A lei estabelece limites mensais de compra de 27 toneladas para pequenos criadores cadastrados no Sistema de Cadastro Nacional de Produtores Rurais e demais agentes e de 80 toneladas para cooperativas e associações de agricultores familiares.
1: E virou lei a medida provisória aprovada pelo Congresso que socorreu regiões afetadas por desastres naturais.
2: Os recursos destinados somam 350 milhões de reais. A reportagem é de Herman Kulitz.
7: O crédito extraordinário de 350 milhões de reais cobrirá ações emergenciais de proteção e defesa civil em regiões atingidas por desastres naturais, como excesso de chuvas ou seca e estiagem intensas no início de 2026. Os fenômenos afetaram aproximadamente 5 milhões de pessoas nas 5 regiões do país. A relatora da proposição, senadora Tereza Cristina, do Progressistas de Mato Grosso do Sul, deu parecer favorável à medida, em solidariedade aos que sofreram os prejuízos. Por isso, defendeu a distribuição equilibrada do dinheiro por todas as regiões.
8: Diante de desastres que já atingiram milhões de brasileiros, socorrer as vítimas é dever do Estado. Estado. Por isso, meu voto é pela aprovação deste crédito de 305 milhões de reais, porque responsabilidade fiscal, antes de ser controle de despesa, é também sensibilidade com quem perdeu a casa, a lavoura e o meio de vida.
7: Os recursos poderão ser usados para assistência humanitária e restabelecimento de serviços essenciais.
1: E o presidente do Senado, Davi Alcolumbre, acompanhou o presidente Lula nesta segunda-feira em uma visita a um navio sonda da Petrobras em Oiapoque, no Amapá. A agenda ocorreu após a Petrobras anunciar a presença de petróleo em um poço exploratório na bacia da Foz do Amazonas.
2: Alcolumbre destacou o potencial de geração de riquezas para o país e defendeu que os brasileiros decidam sobre o futuro da exploração de petróleo na região. Segundo ele, os recursos do petróleo podem contribuir para a educação e a saúde públicas, além de gerar emprego e renda.
9: Nós sabemos o que a riqueza do petróleo é transformada para a vida das pessoas, sobretudo com os recursos do Fundo Social que vão para a educação pública brasileira e para a saúde pública brasileira.
1: O projeto de lei que proíbe a adoção do sistema de cotas no ingresso dos programas de residência médica foi alvo de debate na Comissão de Direitos Humanos.
2: Na audiência pública interativa, senadores, representantes de ministérios e de conselhos discutiram se as regras de acesso à formação acadêmica devem valer também para a seleção da especialização. Repórter Douglas Castilho.
10: O autor do requerimento para a reunião, senador Paulo Paim, do PT do Rio Grande do Sul, se manifestou contra o avanço da proposta, lembrando que é um defensor histórico das ações afirmativas no Senado Federal.
11: A política de cotas não é um privilégio, é simplesmente um instrumento de correção de desigualdades históricas e de ampliação de oportunidades. Não estamos discutindo apenas uma regra de seleção para programas de residência. Estamos discutindo que país queremos.
10: O autor do texto, o senador doutor Irã, do PP de Roraima, também se afirmou partidário das medidas de equidade, mas acredita que a existência desse tipo de política na graduação já cumpre a função de reduzir desigualdades, devendo prevalecer a partir dessa etapa a pura avaliação de competência.
12: Quando a gente entra na faculdade, a gente tem as mesmas oportunidades, os mesmos professores, e hoje com a internet, com a democratização do conhecimento, depois disso tudo, a gente ainda tem cota para fazer residente? Não.
10: O projeto já recebeu relatório favorável do senador Márcio Bittar, do PL do Acre, e encontra-se pronto para a votação na comissão.
13: Eleições 2026.
1: O número de mulheres na disputa por uma vaga no Senado cresceu nas eleições de 2026. São 69 candidatas, o maior número das três últimas eleições.
2: Mas mesmo com o avanço, elas ainda são minoria entre os concorrentes. Neste ano, as mulheres representam 22% das candidaturas ao Senado. O repórter Alexandre Campos mostra como está a participação feminina nessa disputa.
3: O número de candidatas representa 22% do total de candidaturas registradas neste ano. Para mudar esse cenário, o Senado, além de analisar projetos que visam aumentar a participação feminina na política e combater a chamada violência política de gênero, também lançou o Guia da Candidata. O manual, com linguagem clara e prática, traz orientações sobre diversos pontos durante o processo eleitoral e sobre o caminho para ocupar espaços de poder com segurança, informação e autonomia. Em sessão especial em março deste ano, a então senadora e procuradora da mulher no Senado, Augusta Brito, lamentou a necessidade de uma publicação como essa.
14: A política não é neutra. Mulheres enfrentam dificuldades maiores de acesso a financiamentos, às redes de apoio, à visibilidade, bem como são alvos mais frequentes de ataques, de desinformação e de violência política.
3: Dos atuais 54 senadores em final de mandato, 32 vão tentar a reeleição. Quanto à idade, três candidatos têm mais de 90 anos e 20 têm menos de 40. No critério cor-raça, dois afirmaram que são amarelos, 192 brancos, 4 indígenas, 88 pardos e 29 pretos.

0: devem regulamentar a produção celular de proteínas animais.
1: O projeto prevê verba específica da primeira infância no orçamento público.
0: Boa noite. Já está pronto para entrar na pauta de votações do plenário da Câmara, projeto que prevê detalhamento de recursos da primeira infância no orçamento público. A repórter Paula Bittar traz mais informações sobre a proposta.
2: A Comissão de Constituição e Justiça da Câmara aprovou um projeto que torna obrigatória a inclusão de quadros específicos no orçamento público para detalhar os recursos destinados à primeira infância, ou seja, a crianças de 0 a 6 anos de idade. De acordo com o projeto, os quadros deverão ser anexos à lei orçamentária anual e ao relatório resumido da execução orçamentária e discriminar as despesas em educação, saúde, assistência social e ações intersetoriais que tenham como beneficiárias diretas crianças de até 6 anos e suas famílias. A autora da proposta, a deputada Laura Carneiro, do PSD do Rio de Janeiro, afirma que a criação do quadro Orçamento Criança é mais um passo no sentido de garantir políticas públicas para essa faixa etária.
3: Sem recursos, sem garantia de orçamento, dificilmente as políticas públicas podem ser levadas a cabo. Então, não adianta a gente criar legislação, a gente ter a vontade política se a gente não tiver os recursos necessários para implementá-las. E a fiscalização dessas políticas se faz através do orçamento. Então, garantir a existência desses recursos, o levantamento desses recursos, os dados, são absolutamente necessários à política de proteção à infância e adolescência brasileiras.
2: A proposta que torna obrigatória a inclusão de quadros específicos no orçamento público para detalhar os recursos destinados à primeira infância ainda precisa ser analisada pelo plenário antes de seguir ao Senado. Da Rádio Câmara, de Brasília, Paula Bittar.
4: Educação.
1: Ayrton Faleiro do PT celebra a expansão do ensino superior no Pará. O congressista registra a criação de novas unidades federais no estado e o envio de verbas para apoiar a cultura e o esporte amador na região.
0: O legislador defende as políticas e programas como o pé de meia para garantir a conclusão da educação escolar e o ingresso no ensino superior. Ayrton Faleiro cumprimenta os mais de 100 líderes juvenis com quem se reuniu para traçar ações de apoio à educação e ao esporte.
1: Santim Roveda, do União, comemora a liderança do Paraná no IDEB, mantida nos resultados de 2025. O deputado atribui o desempenho aos investimentos do governo estadual na estrutura das escolas, na alimentação dos estudantes e na qualificação dos profissionais da educação.
0: Santim Roveda também cita a climatização das salas de aula e a oferta diária de proteína alimentar mal na merenda, entre as medidas adotadas pela rede estadual. O parlamentar ainda destaca a seleção técnica de profissionais para as chefias dos núcleos regionais de educação.
1: Inácio Arruda, do PCdoB, comemora os resultados da educação pública no Ceará. Segundo o parlamentar, 80 das 100 melhores escolas públicas de ensino fundamental do país estão no estado. Conquista que ele atribui a políticas de educação e ao trabalho de professores e municípios.
0: Inácio Arruda também ressalta iniciativas como a ampliação das escolas de tempo integral e a formação e valorização dos professores. Ele cita municípios como Sobral, Coreaú, Cruz, Pires Ferreira e Pedra Branca, entre os que possuem escolas de destaque.
1: General Girão, do PL, critica a política de aprovação de alunos adotada no Rio Grande do Norte. Ele conta que estudantes do ensino médio podem avançar de ano mesmo reprovados em até 6 disciplinas, o que, na avaliação do parlamentar, engana os resultados da educação no estado.
0: General Girão questiona os resultados divulgados pelo IDEB para o Rio Grande do Norte, afirmando que os indicadores de matemática e português pouco avançaram. Para ele, a política adotada pelo governo do estado não representa uma melhoria efetiva na qualidade do ensino.
4: Saúde.
1: A criação de um Dia Nacional de Conscientização sobre o Climatério e a Menopausa avançou na Câmara, com a aprovação da proposta pela Comissão de Saúde. Quem informa é a repórter Júlia Lopes.
5: A Comissão de Saúde da Câmara dos Deputados aprovou um projeto que cria o Dia Nacional de Conscientização sobre o Climatério e a Menopausa, a ser celebrado em 18 de outubro. A proposta da deputada Ana Paula Lima, do PT de Santa Catarina, busca ampliar a informação sobre os sintomas, impactos e tratamentos desse período, além de incentivar as mulheres a procurarem acompanhamento.

0: acompanhamento médico. O climatério é uma fase de transição que antecede e inclui a menopausa. Com a queda hormonal, podem surgir sintomas como ondas de calor, insônia, alterações de humor e dores nas articulações. Especialistas destacam que o tratamento deve ser individualizado de acordo com a necessidade de cada paciente. Para a deputada Ana Paula Lima, muitas mulheres passam por essa fase sem identificar os sintomas e sem receber orientação adequada.
1: É que muitas mulheres passam por essa etapa e elas não são identificadas e elas precisam fazer a reposição hormonal, se assim desejarem e se assim forem orientadas pelo médico que faz a assistência.
0: O projeto também prevê ações de conscientização, como palestras, seminários, campanhas nos meios de comunicação e redes sociais, além da distribuição de materiais informativos. Além da proposta, a Comissão de Saúde também aprovou a criação da Subcomissão Especial de Climatério e Menopausa, para aprofundar o debate sobre o tema. O projeto que institui o Dia Nacional de Conscientização sobre o Climatério e a Menopausa segue agora para análise na Comissão da Mulher. Da Rádio Câmara de Brasília, Júlia Lopes.
2: O projeto prevê a instalação de bebedouros e pontos de água potável em locais públicos de grande circulação, como praças, parques e áreas de lazer. O autor da proposta, Paulo Teixeira, do PT de São Paulo, afirma que a medida amplia o acesso gratuito à água e estimula hábitos saudáveis de hidratação.
3: Paulo Teixeira acrescenta que a iniciativa ajuda as cidades a enfrentar os efeitos das ondas de calor, priorizando áreas vulneráveis e locais com grande exposição a altas temperaturas. O texto ainda incentiva o uso de garrafas reutilizáveis para reduzir o consumo de embalagens plásticas descartáveis.
4: Segurança Pública.
2: Aloysio Mendes, do Republicanos do Maranhão, foi indicado para presidir a comissão especial que vai discutir a redução da maioridade penal para 16 anos. Apesar de ser favorável à proposta, o deputado afirma que guiará os trabalhos com isenção e responsabilidade.
3: Aloysio Mendes informa que o colegiado ouvirá autoridades e especialistas antes de votar a proposta. Segundo ele, mais de 80% da população apoia a redução da maioridade penal, rejeita a impunidade e cobra medidas mais duras contra crimes cometidos por jovens.
2: Juliana Cardoso, do PT de São Paulo, cobra a votação de projeto que criminaliza a misoginia, já aprovado pelo Senado e com regime de urgência na Câmara. Ela afirma que a proposta busca responsabilizar condutas de ódio, ameaça e humilhação dirigidas às mulheres por sua condição de gênero.
3: Juliana Cardoso alerta que a violência contra a mulher também se manifesta por ataques e intimidações, inclusive no ambiente digital. A parlamentar pede ao presidente da Câmara e aos líderes partidários que incluam a matéria na pauta do plenário.
2: Carol D'Artora, do PT do Paraná, defende a criminalização da misoginia para ampliar a proteção das mulheres contra discursos de ódio, ameaças e perseguições. A deputada apresentou proposta para punir práticas machistas no ambiente digital em complemento à matéria já em tramitação.
3: Carol D'Artora argumenta que a violência contra as mulheres muitas vezes começa antes da agressão física, com manifestações de ódio e intimidação. A parlamentar avalia que o combate a essas práticas nas redes sociais ajuda a prevenir formas mais graves de violência de gênero.
4: Justiça.
2: Fernanda Melchiona, do PSOL do Rio Grande do Sul, defende a revogação da lei da alienação parental. A congressista acredita que a legislação pode ser usada para revitimizar mulheres que denunciam violência ou buscam o pagamento de pensão alimentícia.
3: Por isso, Fernanda Melchiona cobra a votação do projeto que revoga a lei e critica um recurso apresentado na Câmara que impede o texto de seguir para o Senado. A deputada também defende a aprovação de uma proposta que criminaliza a misoginia.
2: Soraya Santos, do PL do Rio de Janeiro, celebra o papel dos advogados na defesa de direitos e na reparação de injustiças. A parlamentar ressalta iniciativas para ampliar o acesso à justiça e garantir proteção a grupos vulneráveis.
3: Soraya Santos também destaca a chamada Lei Júlia, que assegura a suspensão de processos por 30 dias para advogadas após o nascimento de filhos. Ela cita ainda uma iniciativa da OAB para oferecer assistência jurídica a vítimas de violência, idosos e filhos de vítima de feminicídio.
2: Rui Falcão, do PT de São Paulo, apresentou projeto para permitir que advogados públicos federais aposentados deputados votem e sejam candidatos no conselho que administra os honorários da categoria. Hoje, esses profissionais não participam da escolha dos representantes do colegiado.
3: Rui Falcão argumenta que os aposentados também são afetados pelas decisões sobre a distribuição dos honorários. O deputado afirma que a mudança amplia a participação de mais de 4 mil profissionais nas decisões do conselho.
4: Agricultura.
2: A Câmara analisa um projeto de lei para regulamentar a produção celular de proteína animal. A ideia é incentivar a pesquisa na área apontada como uma alternativa ambientalmente mais sustentável para a produção de alimentos. Quem informa é a repórter Maria Neves.
5: A Comissão de Defesa do Consumidor da Câmara analisa projeto do deputado Jorge Goten, do Republicanos de Santa Catarina, que prevê a criação de regras para pesquisa, produção e comercialização de alimentos por meio de cultivo celular. As normas devem valer também para os derivados e subprodutos desses alimentos, assim como para o incentivo à pesquisa no setor. Jorge Goten explica que a produção celular de alimentos envolve a multiplicação e a maturação de células-tronco em laboratório, resultando em produto com as mesmas características de carnes convencionais de origem animal. Pelo texto aprovado, o Executivo Federal deve criar as regras para cultivo celular de alimentos por meio de regulamentação da nova lei. Essas normas devem garantir a sanidade, inocuidade e sustentabilidade dos produtos, assim como a saúde do consumidor. A regulamentação também deverá garantir que a produção minimize os riscos de contaminação ambiental. O texto já foi aprovado na Comissão de Ciência, Tecnologia e Inovação, onde o relator, deputado doutor Zacarias Calil, do MDB de Goiás, ressaltou que o Brasil é o maior exportador mundial de proteína animal. Segundo ele, o país responde por cerca de 28% das exportações de carne bovina no mundo e por aproximadamente 31% das carnes de aves.
6: Ao combinar rigor técnico com flexibilidade regulatória, o texto garante que o país esteja preparado para competir também no nascente mercado de alimentos cultivados com qualidade, segurança e credibilidade internacional.
5: Zacarias Calil argumenta ainda que o projeto responde a uma demanda global crescente por fontes alternativas de proteína que conciliem eficiência produtiva, segurança alimentar e responsabilidade ecológica. Segundo ele, o impacto ambiental causado pelo sistema alimentar vigente responde por 34% do total de emissões globais de gases do efeito estufa. O deputado cita ainda um estudo internacional que compara os impactos ambientais da produção tradicional de carnes e de proteína cultivada a partir de células. O levantamento apontaria redução de até 92% no aquecimento global e gasto de água 78% menor. De acordo com o autor, deputado Jorge Goten, no Brasil, a indústria de fontes alternativas de proteínas conta atualmente com pouco mais de 100 startups. Ainda segundo o parlamentar, esse mercado já atraiu cerca de US$ 600 milhões em investimentos. Pela cotação atual, esse valor corresponde a quase R$ 3 bilhões. Da Rádio Câmara de Brasília, Maria Neves.
3: Dilceu Esperafico, do PP, destaca a importância da produção de suínos para a economia de Toledo, município localizado no oeste do Paraná. O deputado afirma que a cidade lidera o PIB agropecuário do estado há 13 anos, impulsionado pela suinocultura.
2: Dilceu Esperafico ressalta que a força da atividade também se reflete na tradicional festa do porco assado no Rolete, marcada para 13 de setembro. O parlamentar aponta que o evento divulga Toledo e valoriza a produção agropecuária da região.
4: Direitos Humanos.
3: A Câmara aprovou a criação de um símbolo nacional para conscientização sobre doenças raras. A repórter Paula Bittar acompanhou a votação.
7: A Comissão de Constituição e Justiça da Câmara aprovou uma proposta que reconhece o laço multicolorido como símbolo nacional da luta pelos direitos das pessoas com doenças raras no Brasil. O símbolo terá 5 cores: rosa, lilás, azul, verde e amarelo. Segundo o texto, as pontas começam em rosa e passam gradualmente pelo lilás, azul e verde até chegar ao amarelo no centro do laço. O uso do símbolo será opcional e sua ausência não prejudica o exercício de direitos e garantias previstos em lei. As doenças raras, embora individualmente pouco prevalentes, afetam milhões de brasileiros, conforme destaca a relatora na comissão, deputada Silvia Cristina, do PP de Rondônia.
8: Mais do que um símbolo, esse laço representa milhões de brasileiros que convivem diariamente com o desafio do diagnóstico tardio, da dificuldade de acesso ao tratamento e muitas vezes da invisibilidade. Segundo o Ministério da Saúde, cerca de 13 milhões de brasileiros vivem com alguma doença rara. São mais de 7 mil doenças raras descritas, das quais aproximadamente 80% tem origem genética e 20% decorrem de causas infecciosas, imunológicas, ambientais ou degenerativas.
7: Segundo Silvia Cristina, as doenças raras são um relevante desafio para o sistema público de saúde. Ela afirma que iniciativas legislativas de conscientização e visibilidade social são legítimas e adequadas ao interesse público. O Brasil já conta com o Dia Nacional das Doenças Raras e o Dia Nacional da Informação, Capacitação e Pesquisa sobre Doenças Raras, mas ainda não possui um símbolo oficial para a causa. O projeto que reconhece o laço multicolorido como símbolo nacional da luta pelos direitos das pessoas com doenças raras no Brasil segue para o Senado, a menos que haja recurso para análise pelo plenário. Da Rádio Câmara de Brasília, Paula Bittar.
4: Transportes.
2: Fausto Júnior, do União, cobra do governo federal a recuperação da BR-230, a Transamazônica, para garantir o escoamento agrícola e o transporte no sul do Amazonas. De acordo com o parlamentar, trechos entre Sucunduri e Apuí estão quase intrafegáveis.
3: Fausto Júnior argumenta que a falta de asfalto isola comunidades, impede o acesso a serviços especiais e gera pobreza. O parlamentar cobra a união da bancada amazonense por melhorias na Transamazônica, assim como ocorreu na mobilização pela BR-319, que liga Manaus a Porto Velho.
2: Projeto de doutor Ismael Alexandrino, do PSD de Goiás, obriga postos de combustíveis com 3 ou mais bicos de gasolina a disponibilizar uma bomba com gasolina E10, que tem até 10% de etanol. O parlamentar explica que o objetivo é oferecer uma alternativa aos veículos antigos.
3: Doutor Ismael Alexandrino também inclui no texto que o preço da gasolina E10 não seja superior ao da gasolina comum, com diferença máxima de 5%. Ele argumenta que muitas motocicletas e automóveis no Brasil ainda não são adaptados a combustíveis com maior concentração de etanol.
4: Economia.
2: Relator do projeto do Simples Nacional e um dos principais articuladores do MEI, Luiz Carlos Rauli, do Podemos do Paraná, critica o baixo desenvolvimento do Brasil, atribuindo o desempenho a falhas de gestão e as políticas econômicas de governos de centro-esquerda.
3: Ao protestar contra os indicadores sociais, Luiz Carlos Rauli ressalta que, apesar de ser a 10ª economia mundial, o Brasil ocupa a posição 84 no Índice de Desenvolvimento Humano. Para ele, é preciso diversificar o setor produtivo e desburocratizar tributos para gerar emprego e renda.
2: Adriana Ventura, do Novo de São Paulo, critica o pagamento de salários acima do teto constitucional no serviço público. A congressista afirma que benefícios adicionais e outras vantagens elevam a remuneração de integrantes do Judiciário, do Ministério Público e de órgãos de controle.
3: Adriana Ventura cobra do Congresso medidas para limitar os chamados supersalários e reduzir privilégios no funcionalismo. A parlamentar argumenta que esses gastos comprometem recursos públicos que deveriam atender às necessidades da população.
2: Termina agora o jornal Câmara dos Deputados, produzido pela Rádio Câmara, com trabalhos técnicos de Eberson Urani e apresentação de Márcio Aquiles Sardi e Val Monteiro. Boa noite.
3: Uma boa noite para você. A Voz do Brasil volta amanhã.
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2: Meia-noite e 29, Arauto.
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2: Uma e meia, Arauto.
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2: 29 para as 3. 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
2: Quatro e 27, Arauto.
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0: 3 para 5, Arauto.
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0: 5:26, Arauto.
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0: 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Muito bem, começando o nosso Bom Dia Arauto, manhã desta hoje, quarta-feira, dia 19 de agosto. 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

maravilha, 6:02, 6:02. Bom dia, Venâncio Aires, bom dia a toda a região. Alas Freud, Cima Vida Ria, mais um programa Bom Dia Arauto começando aqui pela 90,5, depois o Brasil Sertanejo, que bela seleção de músicas sertanejas, sempre das 5 às 6 da manhã, aí de segunda a sábado, sábados o programa vai até às 8 da manhã, né? Então tá bom, depois a música sertaneja, espaço para nossa boa música de banda, é cheira valsa, cheira tromboraços, tight música, nossa boa música gaúcha e também sempre contando com seu pedido musical, sua participação aí pelo nosso Fone Whats 3793-3000, já acionando por aqui o nosso Fone Whats 3793-3000 para você participar. Bom chimarrão, já tá no café da manhã, já tá preparando a criançada para ir pra escola, para quem tá no trânsito, para quem tá no galpão, o nosso muito bom dia. Temperatura na faixa dos 19 graus, hein? Tá em casa ainda? Mates Kalten, Baram, né? Temperatura alta, hein? Alta aí pra essa época do ano ainda. Estamos oficialmente no inverno, 19 graus a temperatura. Nesse momento, a temperatura média aqui na região dos vales. Dia 19 de agosto, quarta-feira, dia do historiador, dia mundial da fotografia, dia do artista de teatro. Na Igreja Católica se destaca também dia de São João Eudes. É dia também nacional da aviação agrícola, dia nacional do ciclista. Olha aí, dia mundial humanitário. E também aqui, hoje é o dia de luta da população em situação de rua, né? Tudo isso se destaca nesse dia, 19 de agosto. Freud Sematsuzama, vamos lá, começando como sempre aqui na Arauto. Aqui com o nosso Bom Dia Arauto, seu dia começa com mais alegria. Abrindo o programa já com pedido musical, hein? Aí é bonito, hein? Aí é bonito, peça sua música, mande homenagem, tem caposta, tem recado, tem foto do chimarrão, vamos lá. Belíssima quarta-feira pela frente aí, vamos lá.

0: Volta Alegria, informação Tordilho Negro, ao vivo com os Serranos, que maravilha, merece aplausos, olha aqui que espetáculo essa música, Tordilho Negro com os Serranos, abrindo o programa também com a banda Estrela de Ouro, aí de Santa Catarina, também o Monte Azul de Nova Petrópolis, Dobrado do João. Muito bem, tá aí música de banda, música alemã, música gaúcha, o nosso repertório musical que você pode ajudar a fazer, a montar por aqui. Aguardo o seu pedido aqui no 3793-3000, nosso telefone, nosso WhatsApp, já bastante participação chegando por aqui, também pelas redes sociais. Previsão do tempo, vamos lá então, atualizando os modelos da meteorologia para hoje, quarta-feira e para os próximos dias.
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0: E avô, vamos abrir esse fone, vem da espreia. Vamos ver, chove, não chove, temperaturas, como é que tá a previsão para hoje, seu Cunha? Bom dia.
3: Muito bom dia a todos que nos acompanham. A máxima hoje na região alcança os 22 graus e a tendência é para chuva. Tanto hoje quanto amanhã, a nebulosidade se mantém na região, amanhã com um pouco mais de sol, e a tendência para amanhã é que a temperatura varie entre 15 e 23 graus. E já na sexta-feira, mínima de 10 com máxima de 19 graus, e o final de semana será ameno na região. Com as informações do tempo, Rafael Cunha.
0: Muito bem, obrigado, Cunha. Previsão do tempo atualizada, daqui a pouco às 7:15 ela volta atualizada, sempre com o nosso colega do jornalismo, Rafael Cunha. 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Já muitos bom dia chegando aqui pelas redes sociais, vamos ver. Bom dia, dona Ligicer. Alô, tudo, a dona Dulcina, Pista Short of the Pine, Dulcina, Pista Schoenbach, Alas Good, Mercedes Wagner, quarta linha nova, bom dia, Valmélia Friedrich, Wittgenstein, Mário Benck, como é que tá o seu Mário Benck? Abraço. Aqui também a Lisane Les Fischer, também participando aqui da programação. Elcio Miribar Frank, também já sintonizando Arauto 90,5. Maria da Graça Sain, deu um abraço. Valesca Santos também, Marisa Schwender, alô, seu Lauri. É, de Bonoson Good, Apke Brita Kavedring de Samsterham. Enzo Paclida Vostezerham. Temos o nosso café colonial. Agora sábado, lá no Marechal do Grinder Jäger, até informamos que não temos mais cartões, né? Os cartões já estão esgotados até ontem, né? A pessoal tava pedindo cartões, não tem mais, né? Temos aí o espaço limitado, né? Os cartões já estão esgotados aí, tá bom? Muito bem, vamos ao intervalo, já volto, temos sempre aqui no programa, Bom Dia Arauto, das 6 às 9 da manhã, a previsão do tempo, temos notas de falecimento, notícias, as principais informações, mensagens e muita música boa, tocando nas 3 horas aqui do nosso programa. 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
0: Na região dos vales, média 19 graus.
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7: 6:23, a temperatura na faixa dos 19 graus, notas de falecimento por intermédio da funerária Kiss. Pais Eduvin, Augusto Bindolf em memória, Odila de Castro Bindolf em memória, esposa Maria Elizabeth Kunkel Bindolf, filhos Felipe Kunkel Bindolf, esposa Alessandra Mirandoli Bindolf, Carlos Bindolf, esposa Débora Antunes de Almeida, Rodrigo Bindolf em memória e Camila Rec Bindolf, netos Luiz Felipe Mirandoli Bindolf em memória, Júlia Mirandoli Bilof, José Felipe Mirandoli Bilof, irmãos Rosa Maria, Hugo Helga, Léo Gustavo em memória, Nídia em memória, cunhados, sobrinhos, amigos e demais familiares, com profundo pesar comunico o falecimento de Raul de Castro Bilof, ocorrido ontem dia 18 no Hospital Mãe de Deus em Porto Alegre, aos 77 anos. O corpo está sendo velado na capela da organização KIST e os atos fúnebres realizam-se hoje dia 19, com a encomendação do corpo no local do velório, às 10 horas, seguindo após para sepultamento no cemitério evangélico municipal. Noticiamos o falecimento de Raul de Castro Bilof. Por intermédio da funerária Kiss, esposa Marceliane do Couto Bach, filhos Nicolas Ozegas Bach, Josiele Thaís Bach, Anderson Luiz Bach, netos Enzo e Derek, irmãos, cunhados, sobrinhos, vizinhos, amigos e demais familiares, com profundo pesar comunicou o falecimento de João Nicolau Bach, ocorrido ontem no Hospital Regional de Santa Maria, aos 58 anos de idade. O corpo está sendo velado na comunidade Menino Jesus do bairro Batiste, desde as 6 da manhã. Atos fúnebres realizam-se hoje, dia 19, com encomendação do corpo no local do velório, às 13:30 da tarde, seguida após para sepultamento no cemitério da Vila Rica. Noticiamos o falecimento de João Nicolau Bach.

Muito bem, seguindo o nosso programa Bom Dia Arauto, patrocínio, oferecimento a M Máquinas da Rua Bela Vista, do bairro Bela Vista, em Arroio do Meio, sua máquina de cortar grama, roçadeira, enfim, 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Daqui a pouco temos notícias 37933000 para você participar. 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

0: Muito bem, essa foi a banda Feliz em Festa, Shen Valsa, So Boys Free é coisa boa, vi aquela valsinha bem tocada, muito bem, banda Feliz em Festa, sempre as bandas da nossa região também em destaque aqui na nossa programação musical. 29, faltando para 7.
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0: Muito bem, notícias, os principais acontecimentos, inclusive especialmente os acontecimentos policiais aqui da nossa região, aqui dos vales do Brasil, também informações, notícias, as principais que mais se destacam aqui nas redes sociais, também entre as mais acessadas em portais, enfim, sempre notícias a todo momento, de tudo que é tipo notícia, de tudo que é tipo a gente traz aqui na programação do decorrer do dia. E temos agora 6 e meia, patrocínio da Taba com oportunidades que crescem junto com você. 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E duas pessoas morreram no acidente envolvendo um automóvel e um caminhão no início da noite desta terça-feira, no quilômetro 90, em Bom Progresso, aqui no noroeste do Rio Grande do Sul. Segundo a PRF, a colisão envolveu um Fiat Uno com placas de Campo Novo e um caminhão de 3 de maio. O carro seguia no sentido Campo Novo, 3 passos, quando bateu de frente contra o caminhão. O motorista do Uno, de 39 anos, natural de Ubaitá, e o passageiro de 52 anos de Campo Novo morreram no local. O condutor do caminhão, de 45 anos, não sofreu ferimentos e realizou teste do bafômetro, que teve resultado negativo. E olha, são muitas notícias aí policiais, né? Muitos acontecimentos, muita coisa acontecendo, infelizmente. Olha, a gente não gosta de ficar noticiando coisa ruim aí, mas são notícias que a gente traz. Olha, muitos acidentes acontecendo ultimamente, né? Acidentes fatais das rodovias aí, sempre com a gente bate sempre em cima dessa tecla, né? Cada vez mais o trânsito, ele tá carregado, né? Ele tá mais movimentado, as pessoas parece que estão com mais pressa, então cada vez mais, olha, vamos tomar consciência, a gente sempre fala por si mesmo também, vai viajar, né? Você vai para outra cidade, sai alguns minutos antes, vai com calma, vai com paciência, né? Aquela frase, ela já é, digamos, entre aspas, muito batida, mas ela é muito verdadeira. Melhor perder um minuto na vida do que perder a vida no minuto, né? A Polícia Rodoviária Federal também apreendeu quase 100 quilos de maconha, né? Olha só, a droga avaliada em mais de 200 mil reais seria distribuída na região. 2 homens foram presos em flagrante. Foram apreendidos 92 quilos de maconha e prendeu 2 homens por tráfico de drogas aí na terça-feira, na BR-285. A droga estava escondida em malas. Durante a fiscalização, os agentes encontraram 2 malas carregadas com tabletes de maconha no porta-malas do veículo. Ao todo, apreendidos os 92 quilos da droga, avaliados em mais de 200 mil reais, hein? Muita apreensão de droga acontecendo nos últimos tempos também, né? Muita mesmo. Mas vamos lá. 25 faltando para 7 da manhã, nosso compromisso de trazer informação, as notícias, os acontecimentos, mas com certeza aqui o que não falta é nossa boa música e também sempre fazendo o seu dia começar com mais alegria, com mais animação, com mais energia. Vamos lá, Os Hermanos, alô seu Rock, alô meus amigos da 25 de julho da Santa Emília. Tasque Poncheira, Paulo Samsa, em Baile da Cuque Linguiça, com a participação do Dichwalban e Os Hermanos, no 25 de julho da Santa Emília.

Alegria e informação, Shen Tight Lit, das Miniglit, essa é a banda San Diego. Banda San Diego também é novidade musical aqui da Arauto 90,5. É no ritmo das bandigas, o ritmo da nossa boa música alemã, né? É do Tisson Hemas Complexo, aos cantos música, né? Ui, atenta, Ramona. Mas vamos lá então, vamos lá. É, temos aqui, deixa eu terminar aqui, né? Nós e Momário Chibarão da Rialeia Trigger, né? Senão fica só um gole, né? Do Kleitzo Plusson Schluck Trengel, da Gipte Kalkel. É, Kano Teparangro na Brehilose e Momário Chibarão Moleia Trigger do Rialeia, né?

muitos recados chegando, muitos bom dias, clareando o dia, né? Que clima fria, Helga, Hans, Heidemus, o Pissarena, né? Alguma chuva na previsão para hoje, né? Mas é pouca coisa, mas vamos na temperatura super agradável nesse momento, aqui na faixa dos 19 graus. Aqui temos também um bom dia, Ivanete Ernigetams, bom dia, recebendo aqui também pelas redes sociais, Luiz Bach, Alascu, seu Bach, é Dário, Deunice Renz, linha Cachoeira de Bono, Uberberg, né? Lá na Serra, Ervino, Giovanni, Renz, Paul, bom dia, Sônia Crisma, meus conterrâneos é do Marechal, Roseli Astor Bender, abraço pra vocês também, André Stelber aqui da Santa Eugênia, bom dia, nos acompanhando também a família Finkler, Rosilene, alô Semeloi, Ersônia, Clicélio Berkman, Alascu, Lucinda Huber, Guido, né? Já estão na companhia também, já deve estar aí tomando o seu chimarrão e acompanhando Arauto lá na cidade de Estrela, que maravilha. Falando em Estrela, no dia 30, né? Antes da Sunda, no dia 30 estaremos na linha Lenz em Estrela, onde vai acontecer a festa do Colônia Motorista, que foi transferida aí no final do mês de julho, depois daquela chuvarada que aconteceu no final de julho, né? A festa que foi transferida vai acontecer no domingo, dia 30, aí na linha Lenz em Estrela. Aí estaremos por lá fazendo toda a cobertura, trazendo todas as informações aí, com apoio de muitas empresas aí da região de Estrela, Lajado. Vamos fazer essa cobertura, essa divulgação e acompanhar toda a movimentação da festa lá no dia 30. Liga Lenz em Estrela, Likers e Schonrichtegel. A animação vai ser no Monte Claro de Teutônia. É agora domingo, estaremos aqui transmitindo a festa da comunidade evangélica, Festa Evangélica de Sampaio. Vai ser na ERT da Vila Terezinha. Será que o Fruc vai aparecer com o Rô de Cana? Tony Massad, Beautiful Light Hidden the Can Holiday, Rô de Cana, né? Vende Fruc.

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2: Na região dos vales, 19 graus.
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0: Abraço aqui pra turma de Alto Sampaio, Célio, Flávio,

0: Muito bem, essa foi a banda Verde e Companhia. Depois da música alemã do Encanto de Feliz, Verde e Companhia, agora chegando o grupo Querência na pedida, Short Laranjeira. Isso, essa música boa, hein? Short Laranjeira, chegando aqui da nossa Hora do Mate. Pra quem tá tomando chimarrão, pra quem tá preparando o seu chimarrão, vamos lá. 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
0: Alô, seu Dalfer, de Vale Verde, bom dia. Alô, Passo do Sobrado, General Campos.

0: alta alegria, informação, esta foi a música gaúcha do Grupo Querência, Shot Laranjeira, também ouvimos o Verde Companhia Musical Encanto de Feliz, nesse bloco musical, daqui a pouco já temos a mensagem aqui da pastora Clarice, temos aqui um recado de utilidade pública, né? Rua Voluntários da Pátria Quiberâncio, que é muito movimentada, né? A rua aqui da rodoviária, é o nosso ouvinte aqui, o Carlos Becker, mandando recado aqui, caminhão derrubou uns fios na Voluntários da Pátria, ali perto da Vibra Autopeças, né? Fios em meia altura. Então, pra quem, olha, é ônibus, caminhões, né? Ali perto da Vibra Autopeças, pra quem circula aqui pela Voluntários da Pátria, né? Então, é fios a meia altura, né? Tem um caminhão que derrubou uns fios aí, ali perto da Vibra Autopeças. Obrigado, Carlos. Obrigado, seu Pega. Obrigado pela colaboração aí, né? Sempre recados de utilidade pública, você que circula aí pelas rodovias da nossa região, é, tem informações de algum acidente, tem alguma informação de alguma coisa anormal aí no trânsito, pode contatar conosco que a gente repassa, né? Sempre o rádio é um canal de informação instantâneo, né? 3793-3000, o nosso WhatsApp para você participar. Claudete Arengardes, Alston Sanashimaron, Andrenga, Alas Kut, Claudete, Aina Kuda, Mitvo, Tangashe, aí Chimarindo conosco, família Gomba, Daria Justo Rangel, pedindo uma do Corpo e Alma, bem antiga para recordar. Armindo Possel, Alas Reit, daqui a pouco já vamos tocar uma valsinha bem caprichada também. Edson Kramer também já tá batendo conosco. Abraço, alô, aqui sempre na companhia turma da Dal Roma, alô Chico. É, se não mostrar, manda todos entrar, né? De Sin Anpaca, faca putca, né? Sai, Mirroi, Ringeltos, Pudatos, né? Schneetos, é, Weinatstos, Vas, Foacom, é, Token, Papak, Mel, Trufo, Temor, aqui, né? Pag, Pig, Mel, Net, Sick, Mel, galera. É, de encostinha tem aí na moração careta, né? Met 17, 18 pneu, galera. Alô aqui também. É, alô, o Tuti, né? Como é que tá o seu Tuti? Homenageando aqui o Eloir Schwember, tá de aniversário hoje. Alô, seu Eloir Schwember, né? Da padaria da Rose, delícias da Rose. Aqui no bairro Aviação, na rua Sator Costa, Rose, turma tá sempre na companhia da Arauto, hein? Tá bom, daqui a pouco vamos tocar uma dos atuais. Homenagem com a próxima música, o Heitor Barros, o Tuti Iracema, né? Tão mandando aqui o parabéns, um abraço especial. Parabéns, seu Eloir.
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0: Vamos lá agora, 7:06, a temperatura aqui na faixa dos 19 graus, trazendo por aqui a pastora Clarice para sua mensagem para esta manhã da quarta-feira. Bom dia, Clarice.
5: Bom dia, escreve o profeta Ezequiel, o meu tabernáculo estará com eles, eu serei o seu Deus e eles serão o meu povo. E o evangelista João escreve, a todos quantos o receberam, deu-lhes o poder de serem feitos filhos de Deus, a saber, aos que creem no seu nome. Querido ouvinte, por meio das palavras do profeta Ezequiel, Deus promete restauração e comunhão permanente entre ele e seu povo. O tabernáculo simboliza a presença habitável de Deus no meio das pessoas. Não distante, mas próxima, constante. Ele não quer apenas ser Deus, mas quer ser nosso Deus relacional, presente, íntimo. Com o evangelista, nós vemos o cumprimento dessa promessa. Deus não só habita entre nós, mas vive em nós e nos transforma em seus filhos e filhas. Assim Deus te abençoe neste dia. Amém.
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0: Lá fora o frio. 7:08 e nada de frio, né? Temperatura agora em 19 graus. 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
0: Yada, Gilmar Silveira, bem-vindo. Pilda, Chico Fonsaino, Chibarong, do Ria Light, Onskeda, Range, Pluma, Trufka, Plants, Toitka, né? Esse tem que ser Amselfeira da Pai, né? Estou aí. As belas músicas alemãs, as clássicas, você ouve cedo da manhã aqui na Arauto.

0: Bravolhas, estamos on Kans e Coro Patada Rangliga Flodiga. Belo, belo trombonaço da banda Santa Cruz, super banda Santa Cruz, aqui uma luz especial também, sempre na companhia, seu Alceu Pressler, é a dona Cleide, obrigado, tomando o chimarão, Raitote, até a surpresa de Rimamamos on Mamona, and Camarquela, Xena Mamona, né? Parre, baridade, hora toda chmia, cor, né? Que belo pátio, hein? Que belo pátio, muito bem, abraço, seu Pressler, onde Rangio Ponte, Isanvax, Unfagaputkel. É aqui também, sempre da companhia, nosso grande amigo aqui, o seu. Tá aqui a turma da banda Aquarela, estão mateando também, seu Clayton, obrigado sempre aí pela tua audiência na cidade de Lajeado, Tangachen. Muito bem, temos mais informações junto com a música, notícias, previsão do tempo, notas de falecimento, muitas mensagens, um programa bem completo no seu início da manhã.
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0: 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Será que vem alguma chuva para hoje? Vamos lá, seu Cunha, seja bem-vindo, bom dia.
3: Muito bom dia a todos que nos acompanham. A máxima hoje na região alcança os 22 graus e a tendência é para chuva. Tanto hoje quanto amanhã, a nebulosidade se mantém na região, amanhã com um pouco mais de sol. E a tendência para amanhã é que a temperatura varie entre 15 e 23 graus. E já na sexta-feira, mínima de 10 com máxima de 19 graus e o final de semana será ameno na região. Com as informações do tempo, Rafael Cunha.
0: Muito bem, obrigado, Cunha. É da Sams do Sunda que nos ou Pategatsiga, né? O Paiaga Antiga, mas vamos lá. Estamos no inverno ainda, né? 7:15, previsão do tempo, tem oferecimento do Sicredi, duas agências aqui, Verâncio, na rua Oswaldo Aranha, também na Tiradentes. 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Essa vai pro seu Eloy.

0: atuais, navega, coração, agora 7:19, alô, seu Adão Pocai, daqui a pouco o trem da vida com musical energia, tá saindo por aqui, valeu, seu Adão, bom dia, sempre sintonizado aqui na 90,5, e essa aqui dos atuais também tá indo lá pra turma da confeitaria da Soldaria Safé. 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Chegando mais, alô, chegando mais, bom dia, chegando aqui pelas redes sociais, como é que tá o seu Afonso Capão? Alô, meus amigos da Harmonia Fest. Harmonia Fest que também tá chegando por aí, no dia 6 de setembro, com a transmissão aqui da Arauto, uma grande divulgação, a cobertura aqui da 90,5. Alô, dona Yara Asman, bom dia, Paulinho Barros, a Sueli, também mateando depois uma belíssima viagem pela Europa. Estão de volta, tomando chimarrão e ouvindo o programa. Maurício Conde, alô Imelda, meus amigos da linha Travessa, a turma da linha Travessa também se preparando pra Gigant Fest, no dia 13, né? Dia 13 de setembro, vem aí mais uma Gigant Fest na linha Travessa. Marlise Kiss Schuster, Guten Morgen, Glaci, Sebaldo Schweiker, festeiros da festa evangélica aqui de Verâncio. Também já estamos firmes aí trabalhando em cima da programação da divulgação da festa evangélica aqui de Verâncio, aí nos dias 5 e 6 de setembro, aqui nos pavilhões São Sebastião. Alô, dona Celita Erni Paz, obrigado pela companhia de vocês aí na linha. Leonor Delci Schulte, dona Tereza Teixeira, Solange Weber, bom dia. 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
0: Na região dos vales, 19 graus.
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1: 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E Malu, senhor Lima Frosch, Mire Veda, alguma chuva na previsão para hoje? Vamos lá, festa e festa, alegria, boa música. 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

0: Tá aí o Trem da Vida musical Energia aqui na programação. Essa música bonita, essa letra, essa melodia, essa mensagem bonita dessa música do musical Energia. 29, faltando para as 8 da manhã, temperatura aqui chegando nos 20 graus.
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0: Muito bem, 6:30, 7:30, 8:30, trago informações, notícias aqui da nossa região, do Brasil, do mundo. Agora Bianca da Silva tá chegando por aqui com informações ao vivo, oferecimento Box Auto Center, troca de óleo, filtros, higienização do ar-condicionado, mas um serviço bem feito com profissionais qualificados, faça na Box Auto Center. 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
2: Bom dia, Marcelo, bom dia aos ouvintes. Cruzeiro do Sul terá 282 novas unidades habitacionais e obras de infraestrutura. O governador Eduardo Leite e o prefeito em exercício, Carlos Spiekerman, formalizaram os projetos nesta terça-feira. Também foram autorizadas a Ponte dos Vales, com uma estrutura viária de 1,2 quilômetros sobre o rio Taquari, conectando ali Cruzeiro do Sul e Estrela, com investimento de mais de 288 milhões de reais, e a criação de um parque ecológico memorial na área de Passo da Estrela. Além disso, Santa Cruz do Sul e Venâncio Aires estão entre as cidades gaúchas com maior inadimplência empresarial. Venâncio aparece em 25º lugar com 15,8% das empresas com restrições de crédito, e Santa Cruz está em 30º com 13,7%. O levantamento aí utiliza dados da Equifax e da Boa Vista.
0: Muito bem, obrigado, Bianca. Também o nosso portal de notícias, abastecido com bastante informações aqui da nossa região, do Brasil, do mundo. Acessa lá, www.arautofm.com.br. Acesse o nosso portal ali, o portal arauto.com.br, e em arautofm.com.br. Lá você pode ouvir também a nossa programação, aí na palma da sua mão, no seu celular. E amanhã, daqui a pouco, já vou falar dessa novidade que tá chegando aí. Mais uma novidade aqui do Grupo Arauto de Comunicações, os Monarcas. Brasil de Bombacha, na pedida, música gaúcha com os Monarcas, 27 para as 8.

0: Trombonaço, banda Sincros de Teutônia. Bonito, bonito trombonaço da banda Sincros. Ouvimos também o Brasil de Bombacha com os Monarcas, musical Energia, Trem da Vida. Onso que ma vai da vida, Schmira e venda, galera. Domo cheira da faxmia, corra, né? Oi, até. É, hype, tu tem o nome de Blitz Inschland, in die Gieskan, galera. Estou ralando, São Vazei, mas vamos lá, bastante participação chegando de tudo que é lugar. Alô, família Auler, Guten Morgen, bom dia, obrigado. Aí pela companhia sempre, turma da JMS, mandando seu bom dia. Alô, Fry, manda um bom dia pro Eloy Dreyer. Ele tá tomando chimarrão e sempre escutando Arauto Tangagen. Alô, seu Eloy Dreyer, Alas Reiter, Alas Kuhn. Aqui também o seu Pressler, mandando homenagem aqui pro Vitor e a Vitória. Estão de aniversário hoje. É a Vitória aqui, nossa colega aqui da Arauto Tádica. Pode estar hoje, mas que maravilha! É o Despretentite, galera. E vai piscar da espila, galera. E Rondas me farou, Turia. É. Estou Hanson, mas é a Vitória, nossa nova recepcionista aqui da Arauto FM, de Sprentes Oxentais, né? Is Alahan. Parabéns, Vitória, de toda a turma aqui da Arauto, parabéns. Aqui também chegando, homenagem especial lá do seu Alceu e também da dona Cleide. Quem também está homenageando é aqui a nossa amiga, a nossa colega Vitória, também o Vitor, né? É, são irmãos gêmeos. É aqui o pessoal da linha Monte Alverno, Bantuir Eca, tá bom, Bantuir? Repassado o recado aqui, a tua homenagem. Astor Asman, Alas Kuda, Alas Shen, Haldimunda, Kuda, Kuda Mitmo. Alô, Fry, toca uma da Banda 10, né? Banda 10 que vai estar agora sábado na Sersate. Essa agora sábado tem Banda 10 na Sersate da Santa Tecla. E no domingo, dia 30, vai ter Banda 10 em Olavo Bilac. Festa com transmissão aqui da Arauto. Maravilha! Isto, né? Também o nosso amigo Chico também já tá na companhia. Alô, seu Adriano Bardet, a turma da Associação Ouro Verde de Olavo Bilac preparando uma grande festa, né? É com almoço a 30 pila. É o nosso grupo de danças, Griller Jenker do Marechal também estará se apresentando antes do meio-dia. Festa com uma ampla cobertura aqui da Arauto 90,5.
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0: 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Temperatura na faixa dos 19 graus.

E Águia Svensson Fuselvedan, começando aqui uma garoa fina aqui sobre a nossa capital do chimarrão. Destaque da música alemã com Brunner e Brunner.

0: Esse é o estilo musical, música nova do estilo musical, um só coração, uma bela regravação da música. É dos Tatai, né? É música de autoria do seu Dauri da Rocha, um só coração, estilo musical. Também ouvimos a bandinha do Garrafão aqui nesse bloco musical e também a música alemã com o Brunner e Brunner, dois faltando pras oito.
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0: A nossa mensagem chegando nesta manhã da quarta-feira, nesse momento, um chuvisqueiro fraco aqui sobre a capital do Chimarrão, temperatura agradável aqui na faixa dos 19 graus. Mensagem do dia, nosso momento de fé, de otimismo, de esperança, de reflexão, que tem o patrocínio da organização que entra as cinco maiores e melhores empresas do segmento no estado. 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Bem, mensagem do dia, Michael Tessin, bom dia.
2: Bom dia, ouvintes da Arauto 90,5. Vamos para a mensagem desta manhã.
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2: Como a gente paquerava nos anos 80, hein? Bom, a paquera, ela não acontecia na tela. Ela acontecia no coração. A troca de olhares durava semanas. Curtir, esse botãozinho que a gente aperta agora nas redes sociais, o curtir era passar na frente da casa dela ou dele várias vezes. Bom, o encontro acontecia na praça. Aquela praça, aquele banco, na escola, ou atrás da igreja, e o coração começava a acelerar, né? Acelerava demais. Bom, quando o telefone tocava, era aquele discado, né? Lembra? Quando o telefone tocava, antes de falar com a pessoa, quase sempre era preciso conversar com o pai e com a mãe. E as ligações, elas terminavam com: desliga você. Não, desliga você. Não existiam redes sociais. Existiam os bilhetinhos. Existia o frio na barriga e a ansiedade de esperar o próximo encontro. Isso demorava demais, mas cada momento, convenhamos, tinha muito mais emoção.

0: Passão, que bonita essa valsa da banda nova, Recordação, Heleninha que passa e que bela mensagem, aí viajou no tempo, é Renan Zupice, Trevadonga, tem Minas Fria, Vaga Venda, é, nem tão antigamente, né? É, como é que se namorava, como é que se conhecia, se conquistava uma pessoa, tá, Sotsimuga, é nas galera, light, bela mensagem, né, dona Lucina Schlosser, é, diz ela que é do meu tempo, quase 50 anos atrás, tá bom, Lucina? Aqui estamos, bingo, Kips Lodersville, é bingo, né? Lá no ginásio sabendo e chonomo, isto aqui tem Zwagen, Fetty, Kuhan, Paga, Ui, Atena, Ramora, é, de ovo de Berantembas, né? Sai, Mirroi, das Licht, que tem Zwagen, Sapé, é, vende, Dulcina, Kuhan, Paga, né? Tem Siva, Ach, Ovo, Zane, tá bom, abraço, é, que mais, família Schaefer de Conventos Lajeado, bom dia! Bom dia, família Posse. É também parabenizando a Vitória pelo seu capote hoje. Tá certo, a nossa recepcionista aqui da Aralto FM, né? É, mas que tá substituindo aqui no cargo de recepcionista a dona Dayana Calfos, que tá de férias, né? É, continua sendo a nossa colega aqui da 90,5, né? A Dayana Calfos tá de férias. Família Marges, é, família Marges, no Rio de Ana Lúcia de Rotoria Chondas, essa montanha Krama Gishnitka, né? Jetzt fängt das Domangel, jetzt geht das wieder los, né? Krama Schneider, e a Leit Rosto Monschene Hoftoria, né? Vankalena Pelt, e que serração, né? Neblina, serração, é nebulosidade, né? Que tá aí já trazendo aí um chuvisqueiro bem fraco aí em toda a nossa região. Hard Hack da linha Rio Branco, Sinimbu, bom dia, abraço, Cláudio, tamo trabalhando um pouco, abraço, obrigado, Jorge e Cláudio. Tudo de bom pra vocês. É nas pinturas, atracados na pintura. Guten Morgen, de Santa Cruz do Sul, Traude Capel. Alascu, Traude. Obrigado pela companhia. Temos aqui pelas redes sociais, né? Também alguns bom dia chegando. Dona Menina Kist, Vila Terezinha, Alas Richter. Também na Vila Terezinha, motorista da Via Sul, Maciel Nerven. Ô, seu Maciel. É, de cima, Stramanfarbro. Aqui também, Natália. Adriana Betzdorf, obrigado pela companhia. Orsenha, Valdir Lar, da linha Isabel, Marabete Nonemacher, sempre na companhia lá em Cruzeiro, Vera Dil, Ido, Elíria Traz, Inês Maria Frei Krigel em Bento Gonçalves, bom dia.
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0: 8:07, Aralto.
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0: Muito bem, bom dia, Arauto. Entrando na terceira e última hora do programa desta manhã da quarta-feira. 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
3: 8:12, a temperatura se mantendo aqui em 19 graus. Dom Iraci Kuhn, que mensagem bonita, né? É, recordando os bons tempos aí. 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Zum Wäschenfelder, wie geht's dem deutschen Mann? Immer der hat so ein Bild im WhatsApp, schöne Hutka, ne? Der Eiersammler damit, gell? Huhu, seu Wäschenfelder, aí na cidade de Salvador do Sul. E aí o pessoal gostou tanto da mensagem, estão pedindo uma música apaixonada. Eita, lieber Zadnitz und Fusselwender,

Gastões Mochê. E nela, rancheira da Bandinha Trêmbol de Capiovia, Argentina. E agora no ritmo das bandingas aqui da nossa região. Livre Estação, que domingo vai estar fazendo a festa, animação da festa evangélica de Sampaio. Na Erte da Vila Terezinha, estaremos lá, transmitindo a festa a partir das 10:30 da manhã. Alô, Clarice Bon, Lucena Vicker, bom dia.

0: Arauto Alegria, informação e jetzt hot novo de Blitz in die Kies kann ingeschlagen, né? Aí o Livre Estação, domingo da Festa Evangélica de Sampaio, da Erte da Vila Terezinha. Alô, Janete Becker da Vila Terezinha, Saltosan Pagadeia. Ui, atenda, Ramona, né? As que tem a vaina, Stosa, Vazan, Capricho. Música dos Hermanos, já tocamos, hein? Já tocamos aí pelas 6:30, né? É, toquei lá bem cedo da manhã, pelas 6:30 da manhã. É, os Hermanos, hein? Abraço, valeu, Janete. Maurício Conze, né? Que se tenha novo Fala Exu, calma, né? É. Abraço, abraço, seu Maurício, Norimelda, né? Turma que também tá sempre, olha, no mercado, no bar ou aqui no carro, tão sempre na companhia. Alô, Finkla, Alas Kudalachen, não sempre, Raiparia Chavumin, retroescavadeira, né? É de Finkla, de Poa, de Crafter, Leidonskira, Alla Gapot, toda petróleo, fina, né? Isto, Alla Hansa, de Tutif, Kravdeman. Valeu, Finkla, abraço. Alega Pontes and Schmidt do Uben Montebello. Quem mais aqui tá na companhia pelas redes sociais? Bom dia, Dona Loni Petri, Auri Daman, Astélia Mar, quem mais? Terezinha Conzen, Célia Frelich, Rejane, Nair Bergman, obrigado. Sônia Kremer já foi, né? A Márcia Burga também mandando seu bom dia. Marinês Asman, Alas Kut Margarida, Zarcélio Asman também mandando seu abraço aqui. Liane Den, Especial Sulzbacher, abraço aqui também, Paulo, tão sempre na companhia levando aí o nosso programa da carona. Vixe, vamos lá, intervalo comercial, bem rápido, aí já trago mais música, tem música do Som Livre também chegando na pedida. Oito e 22, Arauto.
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0: 8:26. Continua a temperatura em 19 graus. 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
0: Und Tag wie heute gebe die Schwein alle repellisch, ne? 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Wolfgang Petri, Destaque da Musik alemã.

0: destaque da música alemã, Soma ainda está. Nessa que todo mundo conhece pelo rainha musical, né? Wolfgang Petri, Soma ainda está, destaque da nossa boa música alemã. Agora 8:30, a temperatura continua aqui na faixa dos 19 graus. Bianca da Silva chegando com mais notícias e informações.
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0: Maravilha, 6:30, 7:30, 8:30, notícias, informações. 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Bianca, com mais informações, novamente, bom dia.
2: Bom dia, Marcelo, bom dia aos ouvintes. Falta de água afeta 5 localidades em Passo do Sobrado nesta quarta-feira. A interrupção ocorre durante a limpeza das caixas de água. Serão afetadas Poço da Mangueira, Capela dos Cunha, Taquari Mirim, Cerro da Boa Esperança e Malhada. Além disso, Cruzeiro do Sul, Vale Verde, Mato Leitão e Santa Clara organizam viagem gratuita à Expo Inter. A participação é preferencial para agricultores e as inscrições devem ser feitas o quanto antes nas secretarias da agricultura e também nos STRs de cada município. Em Cruzeiro, Vale Verde e Mato Leitão, a viagem está prevista para o dia 2 de setembro. Já em Santa Clara, será realizada no dia 3. Então, aí, quem tiver disponibilidade, quem quiser visitar essa grande feira, pode procurar a Secretaria da Agricultura do seu município, que vai ter todas as informações.
0: Muito bem, obrigado, Bianca. Lembrando, sempre 11:30 temos o nosso informativo Arauto, das 11:30 ao meio-dia, com a apresentação do Fernando Fenkler. Destaque agora, música gaúcha, mais uma gaúcha bem caprichada com Nativo Serrano.

0: Arauto, alegria e informação, que belo troboraço do musical Atração de Piratuba, Santa Catarina. 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Ganz wahrscheinlich, ganz wahrscheinlich. Abraço, seu Schwendler. Richtig, nicht auf, wenn's muss, sind, um an dich ein Gießkan kaufen, né? Abraço aqui, Nair Ardevan Sainz, eu também sempre mandando o seu bom dia. Que maravilha! Gerson Trojac também mandando o seu abraço. Utilidade pública aqui chegando. É, foi perdido uma carteira marrom, também um celular Samsung, pertencente a Rogério Luiz Faleiro. Essa alguma pessoa achou uma carteira marrom, também celular Samsung. Ele é do Rogério Luiz Faleiro. Vem aqui na rádio para comunicar. É, pode trazer aqui na Arauto. Ou então temos o contato aqui, se alguém porventura achou a carteira e também o celular aqui do Rogério Faleiro. Dado o recado, muito bem, vamos ao intervalo, já volto trazendo mais música. Vinte para as nove, Arauto.
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1: 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Alô, Dirce, da cidade de Capitão, sempre na companhia. Abraço, amigos da terceira idade da cidade de Capitão e de todas as cidades que acompanham o Arauto 90,5.

0: volta, alegria, informação, Banda 10, aqui na programação musical do nosso Bom Dia Arauto, Banda 10, agora sábado na Sersate, domingo dia 30, aí no ginásio de Olavo Bilac. Muito bem, temos informações de um acidente aqui na RS422, né? Ali é perto da entrada para a linha Marechal Floriano, onde fica Becker Autocar. Então já, departamento aqui de jornalismo, né? Bianca, Elton já estão se deslocando para lá para buscar informações, trazer as informações desse acidente, né? Que aconteceu há pouco aí na RS422, né? Muito bem, temos nome do ganhador, ganhadora. Muito bem, vamos lá. Quem vai se deliciar? Quem vai se deliciar com café colonial da Confeitaria da Sol da Linha Sapé?
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0: É, quem vai ficar feliz? Vai se deliciar. Se ainda não conhece, vai conhecer aí o café colonial da Confeitaria da Sol da Linha Sapé agora no sábado. A ganhadora se chama Marlise Bogorde Didre. 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O café colonial da Confeitaria da Sol, da Linha Sapé. Muito bem, ficando por aqui o nosso Bom Dia Arauto desta manhã da quarta-feira, tempo com bastante nebulosidade, né? Um chuvisqueiro bem fino, uma cerração, até parece que é cerração, né? Nem parece chuvisqueiro, é. Sonchmira e Vendahoy. Mas vamos lá, sempre lembrando que acima das nuvens temos um sol maravilhoso brilhando, né?

0: chegando ele, Fernando Fengler, para continuar com a boa programação de música de banda, música gaúcha, música sertaneja do Hoje é o Dia até as 11:30 da manhã.
1: Tem mais música chegando depois do intervalo.
0: Abrindo Hoje é o Dia. Banda

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0: 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Um minuto e meio faltando para as 9, Arauto.
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8: Vamos lá, gente boa! Começando por aqui mais um programa. 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

Alô, alô, minha gente boa, bom dia, bom dia, bom dia pra você. Chegando mais um programa. Hoje é o dia na Arauto 90,5. Manhã de quarta-feira. Nós temos aí uma temperatura na casa dos 18, 19 graus na região dos vales. Hoje é dia 19 de agosto. É, minha gente, o 19 de agosto, que tempo legítimo do Pampa, né? Deus do céu, chuvisqueiro danado, né? Um chuvisqueiro que já iniciou aí na madrugada, né? Molhando, deixa, olha, vou te dizer, né? O pessoal que acha, ah, não vai molhar. Vai nessa, né? Vai nessa. Chuvinha medonha, que traz essa umidade aí já pra toda a nossa região dos vales, conforme já era previsto, né? Hoje nós temos o dia de número 231. Hoje é dia do historiador, dia mundial da fotografia, dia mundial do artista de teatro, dia de São João Eudes, também dia nacional do ciclista, dia nacional da aviação agrícola, hoje cada vez mais extinta, né? Com a chegada aí dos drones na agricultura, hoje também dia internacional jurídica latino-americana e dia da luta contra a população em situação de rua, né? Certo? Bom, a lua é crescente, nós temos aí, gente, já quase 65% do ano. Tá passando rápido, né? Então, aproveite bastante, sintonize Arauto e curta com a gente a nossa programação, que tá sempre te esperando para fazer parte, para mandar o seu alô, seu recado, sua mensagem, né? A sua participação, tá bom? 37933000, WhatsApp que cai direto aqui no nosso estúdio. Tenho vários recadinhos aqui já para sair mandando abraços, tá bom? 37933000, sintonize, participe e vem com o Arauto. A gente começa bem demais com a clássica amizade que virou paixão.

0: Arauto, alegria e informação, Flor da Serra, Recaída fechando aqui. Bem demais o nosso primeiro bloco musical, gente boa. Olha, informação aí direto do jornalismo, tá? Vou abrir o primeiro bloco já comentando sobre isso. Foi registrado nesta manhã, mais cedo, né? Uma saída de pista na 422, as imediações ali de linha Rio Grande, né? Próximo, tá? Próximo à oficina mecânica 422, né? Uma saída de pista registrada no Volkswagen Fox. E conforme as informações, a condutora, né, Volkswagen Fox, perdeu o controle do veículo, saiu de pista, capotamento, mas ela está bem, né? Ela sofreu lesões leves, foi socorrida e encaminhada ao hospital para atendimento médico, né? E aí muitos ouvintes, inclusive, relatam, né? Ah, tem um carro capotado, enfim, aqui e ali. É, mas, enfim, os órgãos públicos competentes já fizeram esse atendimento e o veículo vai ser removido aí ao longo do dia, tá certo? Beleza? Menos mal que a pessoa sofreu apenas lesões leves, né? Menos mal. Saída de pista grave, né? O capotamento feio. Aí nas imediações da 422 em linha Rio Grande, né? Volkswagen Fox Prata. Aconteceu mais cedo, né, gente? Então tá aí. O pessoal do jornalismo já fez esse levantamento. Aqui participações que vão chegando. Alô, Robson Westenfelder. Bom dia, pediu uma música aí. Grande Robson, tá na companhia, tá tomando chima aí, Robson? Tá na lida do fumo? É, manda pra mim aí. Que mais? Bom dia, bom dia, bom dia. Seu Drazy tá aí compartilhando também uma linda foto do seu chimarrão. Rádio ligado na Arauto. Mate, velho, daquele jeito, né? Coisa boa, coisa boa. Quem mais? Bom dia, um abraço aí pra Cláudia, pessoal de Monte Alverne. Alô, Cláudia, aquele abraço pra ti e toda a família. Oi, Fengler, bom dia. Ó, manda um feliz aniversário pra Vitória, nossa colega Vitória, tá de aniversário, gente. Aê! Parabéns pra Vitória Gil. A Vitória é nossa recepcionista. Ela é a pessoa que vai lhe atender se você vier aqui na rádio. É o primeiro contato, né? Ah, Vitória, parabéns, viu? 19 anos. Muito bem. Hoje é aniversário da Vitória aqui na rádio. Como de costume. Então, parabéns, Vitória. Tudo de bom pra ti, menina. É, e os ouvintes aqui vão mandando também, né? Vão mandando os parabéns. Quem mandou agora foi a dona Ceci Faida, né? Muito bem, Ceci. Um abraço pra ti. E o bolo fica pra nós aqui, né? Valeu, abraço, tudo de bom, viu? E mais, Pedro Antônio da Silva. Mas que tal, Pedrinho? Como é que tu tá? Tia, tranquilo? Então tá certo, obrigado pela audiência. Oi, bom dia, Fengler. Hoje na lida dos galpão, tá meio... o tempo tá meio parecido pra chuva. Olha, eu vou te dizer, tá uma neblina, uma nebulosidade que eu vou te dizer, né? Tá branquinho, branquinho, branquinho aqui no centro de Venâncio, aquele chuvisqueiro danado, danado mesmo. Então, você acha que não vai se molhar, né? Sai na rua, olha, tá intenso, né? É, tá pesado essa serração aí. É um chuvisqueiro mesmo, né? Tá, e o pessoal tem que estar andando de guarda-chuva, né? Os limpadores aí do para-brisa também estão bombando. Negócio esquisito, né? Mas vamos lá, temperatura em 18,5 graus e assim a gente vai adiante. 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

0: vem aí novidade. Rodrigo Baier e banda, Romance Rosa.
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0: Agora são 9:26, Arauto.
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0: Região dos Vales, em 19 graus.
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7: Do jeito que você sempre quis, que dia pra cozinhar uma chimia, né? Fazer um tacho de chimia. Ah, verdade, que tempinho, né? Gente, essa aqui é uma novidade do bailão. Banda nova em Santa Cruz do Sul, vários músicos aqui da nossa região. Rodrigo Bayer e Banda, Romance Rosa.

0: na programação Arauto, solteiro abatido. 19 minutos para as 10 da manhã, bom dia, hora do mate chegando aqui, alô gaiteiro. Ah, chama ele, dá sinal, né? 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É a nossa música gaúcha hoje chegando com Tchê Barbaridade.
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Arauto, alegria e informação. Tá aí o sucesso da música gaúcha, Tchê Barbaridade, com grande clássico do Rio Grande, de a cavalo. De a cavalo é o que vem se enxergando nos últimos dias, né? As cavalgadas pelo Rio Grande afora. Gente, só segunda-feira e ontem o que eu vi de cavalgada aqui na região, nossa senhora. Tivemos a geração da chama crioula em Rio Pardo, né? Na última sexta-feira, a distribuição foi no sábado. E aí, do sábado em diante, quanta cavalgada, né? Vai cruzando, vai riscando o nosso chão gaúcho, né? Até as suas querências, né? Mantendo essa tradição viva, então. E a cavalo, pessoal, vai aí pelo Rio Grande afora, mantendo viva essa tradição da chama crioula, né? Muito bem, são centenas e centenas e centenas de quilômetros percorridos, né? Maravilha! Gente, 14 minutos faltando para as 10 da manhã, a temperatura marca nesse momento é uma média aí de 18 graus na nossa região dos vales, um tempo rusque-fusque, né? Como diz aqui a nossa ouvinte aqui, a Nair Arneman Seidel. Bom dia, Fengler. Esse fusque-fusque aí no tempo não tá com nada, né? Vamos aproveitar o dia e ser feliz. Aí, gostei de fazer uma bela de uma boia, né? Fazer um almoço bonito, tomar um bom café, uma xícara de café, tomar um bom chimarrão, né? E trabalhar, se assim for preciso, né? Então, vambora. Quem não precisa, bom dia pra ficar no remanso do ganso também, né? Certo? Aí, no trecho, no trânsito, te cuida aí, né? Devagar e sempre. Devagar, devagar. Faróis ligados, acesos, né? E sempre respeitando o tempo de tudo, né? Principalmente o próximo. É como diz o... Tem um comercial aqui dos nossos parceiros da Rodoauto Pneus, né? E lá no finalzinho do comercial tem uma frase que diz o seguinte:

0: balada, seu chimarrão decorado, bem espumadito, fogão a lenha aceso. E ah, o rádio também, né? Arauto, a companhia boa, né? Que beleza. Valeu, Luciane, turma do Vale Verde, abraço pra vocês aí. 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
0: Vem aí Corpo e Alma e o Ritmo Caliente.

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2: Agora são 11 para as 10, Arauto.
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2: Na região dos vales, em 18 graus.
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3: 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Abraço pro seu Adão Pocai, tá aí na companhia sempre, pediu Mississippi dos atuais, né? Grande Adão. Isso aí não perde um segundo dar alto, né? 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
3: Hora de abrir o bloco com Corpo e Alma.

0: Bom dia, bom dia, bom dia. Vamos falar de previsão do tempo?
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0: 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Sicredi e a nossa previsão do tempo direto do jornalismo. A voz do Rafael Cunha. Bom dia, Rafa.
3: Muito bom dia a todos que nos acompanham. A máxima hoje na região alcança os 22 graus e a tendência é para chuva, tanto hoje quanto amanhã. A nebulosidade se mantém na região, amanhã com um pouco mais de sol. E a tendência para amanhã é que a temperatura varie entre 15 e 23 graus. E já na sexta-feira, mínima de 10 com máxima de 19 graus. E o final de semana será ameno na região. Com as informações do tempo, Rafael Cunha.
0: Tá certo, atualizando pra gente a previsão do tempo nesse momento, 18 graus na região. Viu, seu Paulo?

0: Mirassóis, aqui na Arauto. Maravilha, gente, fechando aqui a nossa primeira hora e mais um belo bloco musical nas ondas do Hoje é o Dia, amanhã de quarta-feira, né? Eita, nós! Nesse 19 de agosto, vamos juntos até as 11h30 com Hoje é o Dia, trazendo muita alegria e informação do jeito que você sempre quis. É hora de intervalo, daqui a pouco tem... Banda Toque Legal.
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0: É uma novidade do grupo, hein?
2: Meu coração.
0: Tenho saudades com participação do Cleiton Borges.
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0: Dez e quatro, Arauto.
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Muito bem, agora são 10 horas e 9 minutos. Temperatura marca na nossa região nesse momento 18 graus, direto do Portal Arauto. Chegando os destaques em notícias. Pavilhão da Agricultura Familiar terá 509 expositores na Expo Inter. O espaço vai reunir empreendimentos de 216 municípios gaúchos. A feira acontece de 29 de agosto a 6 de setembro no Parque Assis Brasil, em Esteio. O pavilhão terá agroindústrias, artesanato, plantas e também flores. Família de Venâncio Aires pede doação de sangue. A família de Selma de Campos Santos busca 4 doadores de sangue. Podem ser dos tipos A positivo, A negativo, O positivo ou O negativo. As doações devem ser agendadas no Vital Banco de Sangue de Venâncio Aires pelo WhatsApp 98597-0325. Grupo de Matemática amplia oportunidades para alunos de escola municipal. Na Escola Dom Pedro II, em Venâncio Aires, 9 estudantes participam de encontros semanais para aprofundar conhecimentos e se preparar para competições. Em 2025, 4 chegaram à segunda fase da OBMEP e 3 foram premiados. 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Inclusive, nesse momento, é a apuração de um acidente grave na 287 entre a polícia e o pedágio. Em breve, mais informações sobre este acidente. Vamos para o nosso Arauto Toca Mais, chegando com mais música aqui para você.

Arauto, toca mais, são 6 músicas sem intervalo, né? A música 1, Toque Legal, Eu Tenho Saudades. Música nova com a participação do Cleiton Borges. Na 2, Flávio Dalcin, Lencinho. Na 3, Balanço do Tchê, Até Dar Coice Manotaço. 4, Champion, Mês Que Vem A Gente Casa. Na 5, Cleiton e Romário, Morena. E a música de número 6 tem San Francisco com o Vestido Azul. Arauto, toca mais aí, hein?

0: Francisco e o vestido azul.
1: Bem
0: no nosso Hoje é o Dia, esse foi o Toca Mais. Gente, foram 6 músicas sem intervalo, né? É, uma após a outra. Nós tivemos o São Francisco vestido azul, Clayton e Romário com Morena, Champion. Mês que vem a gente casa, Balanço do Tia até dar coisa e Manotaço, Flávio Dalcin com Lencinho. E a banda Toque Legal, eu tenho saudades com a participação do Clayton Borges nessa, uma grande novidade aí do bailão, né, gente? Ora, ora, ora, são 10:31, um abraço especial aqui, vai pro nosso ouvintaço aí, o Alaor, grande Alaor, mandou bom dia, uma feliz e abençoada quarta-feira, valeu, abraço, tá, Gershan? E mais, bom dia, os pais Celito e Loeni Dresch. Olha só, os pais Celito e Loeni Dresch querem homenagear o seu filho Matheus, aliás, o Vitor Matheus Dresch, que está de aniversário hoje em Santa Clara do Sul. Parabéns da esposa, toda a família Dresch, saúde e sucesso. Obrigado, parabéns aí pro Vitor. Grande garoto, Vitor Matheus Dresch. Tenha muitos anos de vida, né? Homenagem então aí de toda a família. Um abraço de todos aqui da Arauto também. Parabéns pelo teu dia, viu? Vitor Matheus Dresch. Tá de aniversário no mesmo dia que a nossa colega Vitória, né? Que legal. Bacana, né, gente? Bom, são 18 graus. Sabe que deu uma leve diminuída na temperatura já no decorrer dessa manhã. A gente tinha algumas estações marcando já 19 alguma coisa. Já baixou aí um meio grau em todas, né? A temperatura vai baixando, vai caindo. A gente sabe que enquanto a gente vai se direcionando pro fim de semana, a temperatura vai baixando. Então, tem que ficar ligado aí, né? Segue o Rusque Fusque no tempo em Venâncio Aires e toda a região. E aqui segue a música.
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0: Rainha musical cometendo loucuras. Logo depois do intervalo,
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0: 10:32. 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
0: Região dos Vales, em 18 graus.
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0: aí, Maiara Maraíza, vai lá antes da notícia boa.
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0: Sempre é hora de boa notícia, né? Então vamos lá para mais uma edição. 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E a nossa notícia boa da Arauto. Olha só, gente. Um dado muito legal, muito bacana, que evidenciou duas cidades em todo o Brasil. Santa Cruz do Sul e Venâncio Aires estão entre as cidades gaúchas com maior crescimento em território urbanizado. Venâncio Aires ficou na sétima posição. Sétima posição, gente. E Santa Cruz do Sul ficou na décima posição. Venâncio Aires teve um crescimento significativo, tá? De 25,85 quilômetros quadrados, tá? Isso de área urbana. E Santa Cruz do Sul, que aparece em décimo lugar, com 19,63 quilômetros quadrados, né? Venâncio Aires quase que venceu até a Vitória da Conquista da Bahia. Muito semelhante também ao índice de Palmas, Tocantins. Venâncio Aires ficou em sétimo no Brasil, então, o maior crescimento de área urbana com 25,85 quilômetros quadrados. Rapaz, uma boa notícia, hein? Entre os 10 municípios que mais cresceram em território urbano no país. Bacana, né, gente? Notícia boa da Arauto.
2: Bandoleira.
0: Música nova, manda código secreto com Luciano do Passarela, Bandoleira. Bora ouvir uma carteaca, gente. Bom dia.

0: Arauto, alegria, informação, Grupo Carisma, agora ou nunca mais. Baita sucesso regravado aí do... Foi regravação, né, do Amado Batista. Essa versão do bailão, e a galera pede e gosta, né? Gosta de ouvir, gostaram desse lançamento aí do Grupo Carisma. Antes desta canção, nós tivemos aí o Amanda Código Secreto. Também com uma novidade que é a música Bandoleira com o Luciano do Passarela, né? Uma cachaca. É, né? Dentre as novidades aí, né? Aliás, nossa, tava conversando mais cedo com meu colega Elton aqui. A gente falava sobre essa quantidade de lançamentos dos últimos dias, né? Olha o que tem vindo de coisa nova nos últimos dias pra gente. É uma lista tremenda, uma lista enorme. É, e a gente fica às vezes até sem saber onde enfiar tudo, né? É, a gente tenta trazer sempre todos os lançamentos, tenta, né, atuar e trabalhar bem junto das bandas, né, trazendo pro nosso ouvinte as novidades, mas também trazendo o que já é tradicional, que já é sucesso, que é confirmado. Mas eu vou te dizer, o desafio é grande, né? É grande. Tem muita música nova chegando a todo momento, a todo instante, né? Então, você vai apreciando, né? E vai pedindo aqui na Arauto também. 37933000. Deixa eu mandar um abraço aqui pro Adair, turma toda que tá nos acompanhando. Tão no trecho, tão na lida. Obrigado pela companhia aí. Abraço pra vocês aí, gurizada. É, o pessoal do Rápido Santa Clara também passaram aqui, aquele buzinaço, né? O pessoal lá do sindicato interrompeu até a reunião, né? Abraço, turma aí do Rápido Santa Clara. Também, deixa eu mandar um alusão aqui. Bom dia, Fengler. Por aqui estamos na lida. Nada melhor do que aproveitar esse tempinho de todo chuvoso, né? De chuvisco, pra produzir um bom melado. Ah, mas é o que eu falei lá no comecinho do programa, né? Que dia pra fazer uma tachada de chimia, né? A melado também serve. Ah, um baita dia pra isso, né? Baita dia pra isso. Abraço pra todos da rádio, família Walter, lá na linha Araçá, né? Sempre na escuta da Arauto. Valeu, valeu, valeu. Ô Vanessa, deixa eu ver aqui, deixa eu dar um zoom na foto. Que fogaréu, hein? Credo. Capricho aí. Pessoal na produção de uma tachada de melado. Então, meu pai e minha mãe fizeram ontem, né? Ah, ontem foi o dia do melado lá. Mas hoje o dia tá mais propício pra isso, né? Chuvisqueiro lá fora, na lida galponeira. É um fogaréu, uma fumaceira. E uma tachada de melado saindo, né? Show de bola. Abraço pra vocês aí, tá bom? Bom dia, Fengler. Ligado no programa, na melhor arte da linha Rio Branco, Sinimbu. Valeu, família Hack. Obrigado pela companhia. Tamo junto sempre, né? Tamo junto sempre. Vamos ao intervalo. Daqui a pouco tem...
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2: Agora são 7 para as 11, Arauto.
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0: Arauto, alegria, informação fechando com arte livre, barco de papel, numa levada diferente. Nossa, hoje é o dia indo já pra reta final, né, gente? É, daqui a pouquinho, às 11h30, tem informativo Arauto. Em instantes tem... 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

Arauto Alegria, informação. Tá aí, gente, Alma Nova, a chuva lembra você. É, pra fechar bem demais, uma linda de uma valsa, aliás, um compilado de valsas aí do Alma Nova, né? E fechando com a canção que garantiu discos de ouro pra banda, que é a música A Carta, né? Nossa, clássicas do Alma Nova, como é bom ouvir, né? Como é bom ouvir uma valsa bonita, maravilhosa dessas, especialmente no dia de chuva como esse, né? Eita, beleza! Bom, gente, nós finalizamos mais uma edição do nosso programa Hoje é o Dia. 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Tem sorteio de almoço da Picada Mariante, tem sabadão do Clube Star Show com ingressos, tem ingressos pro bailão Nota 10 na Sersate nesse sabadão. E a promoção Agosto do Faça Você Mesmo, sorteio dos kits de ferramenta. Tem mais esta sexta agora, dia 21, e na outra, dia 28, temos mais dois sorteios pela frente, né? Certo? Gente boa, muito obrigado às empresas parceiras também, gratidão pela parceria. Vamos agora para o Informativo Arauto. E eu continuo com você. Hoje é o dia, volta amanhã às 9.

0: 11:28, Arauto.
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3: São 11:32. A temperatura marca neste momento na nossa região uma média de 18 graus. Está no ar o Informativo Arauto. A partir de agora, o essencial da informação antes do meio-dia. Apresentação, Fernando Fengler. Roteiro de Bianca da Silva. Produção do Departamento de Jornalismo do Grupo Arauto de Comunicação. Nesta edição do Informativo Arauto, você confere. Governo autoriza início de obras habitacionais. Parque da Ponte dos Vales e Cruzeiro do Sul. Venâncio Aires participa da edição 77 da geração e distribuição da Chama Crioula em Rio Pardo. Santa Cruz e Venâncio estão entre as cidades que mais expandiram áreas urbanizadas no Brasil. E Rotary Clube de Venâncio Aires celebra 7 anos de fundação com o lançamento da Corrida da Vida 2026. Essas e outras informações você acompanha a partir de agora.
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3: 11:33, 18 graus a temperatura. Nossa primeira informação: o governo autoriza início de obras habitacionais, parque e da Ponte dos Vales em Cruzeiro do Sul. Contratos foram assinados nesta terça-feira. Todos os detalhes chegam na reportagem de Bianca da Silva.
5: Nessa terça-feira, o governador Eduardo Leite acompanhou as obras habitacionais do estado em Cruzeiro do Sul. A agenda marcada pela assinatura de ordens de início e termos de cooperação no antigo pavilhão do Passo de Estrela consolida um repasse histórico para a reestruturação estrutural e urbana de Cruzeiro do Sul. Ao todo, o executivo estadual autorizou investimentos que somam 419 milhões para o Vale do Taquari, com um foco maciço em solo cruzeirense, para assegurar habitação de emergência, logística e preservação da memória local após a catástrofe climática de maio de 2024. A prioridade absoluta das frentes de trabalho é garantir teto e dignidade às famílias atingidas. O planejamento estadual assegura um total de 282 unidades habitacionais definitivas e exclusivas para Cruzeiro do Sul. O grande marco é a estruturação do bairro Novo Passo de Estrela, que receberá mais de 82 milhões de reais e atualmente aguarda o início das obras. O projeto habitacional prevê a criação de 324 lotes residenciais, abrigando as primeiras 150 casas e deixando outros 174 lotes urbanizados, além da pavimentação da rua João Chardong e a implantação de uma completa infraestrutura esportiva. A engenharia financeira para o novo bairro cruzeirense destina mais de 53 milhões especificamente para a infraestrutura básica e urbanística, 23,1 milhões para a construção direta das residências e 5,5 milhões de reais para processos de desapropriação. Além do novo passo, o governador vistoriou o andamento e o planejamento de outras duas áreas vitais para o município. No loteamento São Gabriel, as obras já estão em andamento. O estado investe 22 milhões de reais no local para erguer 97 moradias definitivas, cada uma com 55 metros quadrados, e a conclusão prevista para 2027. Já no loteamento Zagonel, que aguarda o início das obras, serão aplicados 8 milhões para a construção de outras 35 moradias permanentes. A área do antigo bairro Passo de Estrela, que foi severamente destruída, será ressignificada. O governo autorizou o início das obras do Parque Ecológico Memorial Passo de Estrela. Com 267 mil metros quadrados, o espaço público com foco em convivência social, respeito à memória e desenvolvimento sustentável receberá um aporte financeiro de 48,5 milhões de reais. No setor logístico, que impacta diretamente a economia e a mobilidade de Cruzeiro do Sul, Leite assinou a ordem de início para a construção da aguardada Ponte dos Vales. A estrutura viária terá 1,2 quilômetro de extensão sobre o rio Taquari, conectando fisicamente Cruzeiro do Sul à Estrela. A obra, que absorve mais de 288 milhões dos recursos estaduais, integrará a nova rodovia ERS-247, ligando a ERS-130 à ERS-129, restabelecendo de forma permanente e segura o fluxo de cidadãos e mercadorias no Vale do Taquari.
3: Ok, obrigado, Bianca da Silva. Agora, 23 minutos para o meio-dia. 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Verâncio Aires participa da edição de número 77 da geração e distribuição da Chama Crioula em Rio Pardo. No total foram mais de 2.000 cavaleiros que participaram das atividades. O repórter Nicolas da Silva é quem comenta.
6: Nos dias 14 e 15 de agosto, a Associação Tradicionalista de Venâncio Aires participou da edição 77 da geração e distribuição da Chama Crioula do Rio Grande do Sul, realizada em Rio Pardo. O município esteve representado por 7 entidades tradicionalistas que participaram de 2 dias marcados por cavalgadas, história, cultura e integração. Na sexta-feira, após um período de chuvas, tiveram início as atividades no Parque de Exposições do Sindicato Rural. A programação começou com um desfile na pista de laço, reunindo tradicionalistas que posteriormente se dirigiram ao ginásio para a cerimônia de acendimento da chama crioula. O momento foi marcado por uma apresentação que contou parte da história de Rio Pardo e preparou o público para o acendimento da chama. Ao final da solenidade, o público presente aplaudiu de pé a cerimônia. Para o prefeito de Rio Pardo, Rogério Monteiro, a preparação para sediar o evento começou em 2023, quando representantes do município passaram a visitar cidades que já haviam recebido a geração da chama crioula, para conhecer a organização e o funcionamento da programação. Segundo ele, a realização do evento contou com o trabalho conjunto da 5ª Região Tradicionalista e da Prefeitura de Rio Pardo, especialmente na captação de recursos, organização da estrutura e atendimento às demandas necessárias. No sábado, dia 15, a programação teve continuidade com apresentações e a presença de autoridades. Mais de 2.000 cavaleiros, representando as 30 regiões tradicionalistas do estado, e uma comitiva de Santa Catarina passaram em frente à Igreja Matriz Nossa Senhora do Rosário, onde ocorreu a cerimônia de distribuição da centelha da chama crioula. Após a distribuição, 6 das 7 entidades que representaram Venâncio Aires já retornaram ao município. O CTG Erva Mate permanece em Rio Pardo e tem retorno previsto para esta quarta-feira. Com o encerramento da programação em Rio Pardo, a associação concentra agora os esforços na organização da Semana Farroupilha de Venâncio Aires, que será realizada entre os dias 16 e 20 de setembro, com novidades na programação deste ano.
3: Ok, obrigado, Nicolas da Silva. 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Hora de falar da previsão do tempo. 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
7: Muito bom dia a todos que nos acompanham. A máxima hoje na região alcança os 22 graus, o dia será marcado por nebulosidade e essa chuva muito fina em forma de garoa na região. Amanhã a tendência, inclusive, é para o aparecimento do sol, temperatura variando entre 15 e 24 graus, mas também para a possibilidade de chuva, principalmente no turno da manhã, com acumulados um pouco maiores, acumulados que podem chegar aos 15 milímetros na região. Já na sexta-feira, a chuva se afasta, o sol ganha força, ainda entre nuvens, temperatura varia entre 11 e 19 graus. Com as informações do tempo, Rafael Cunha.
3: Tá certo, obrigado, Rafael. 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Seguindo com o nosso informativo Arauto.
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3: Santa Cruz e Venâncio Aires estão entre as cidades que mais expandiram áreas urbanizadas no Brasil. Os dados fazem parte de uma pesquisa divulgada pelo IBGE nesta terça-feira. Carolina Almeida chega no informativo com este destaque.
8: Duas cidades do Vale do Rio Pardo estão entre os municípios brasileiros que mais ampliaram horizontalmente suas áreas com feições urbanizadas entre 2019 e 2022. Venâncio Aires aparece na sétima posição nacional, com crescimento de 25,85 quilômetros quadrados, enquanto Santa Cruz do Sul ocupa o décimo lugar, com expansão de 19,63 quilômetros quadrados. Os dados fazem parte da pesquisa Áreas Urbanizadas do Brasil 2022, divulgada pelo IBGE nesta terça-feira. Elaborado a partir de imagens de satélite, o levantamento mapeia a distribuição das áreas urbanizadas no país e permite observar como as cidades cresceram e quais regiões passaram por processos mais intensos de expansão. No ranking, Brasília lidera com um aumento de 72,08 quilômetros quadrados no período. Segundo o IBGE, a expansão horizontal foi especialmente significativa entre municípios localizados em regiões metropolitanas, polos turísticos, corredores logísticos e áreas de crescimento econômico acelerado. O fenômeno está associado à dispersão urbana, ao avanço das periferias e à ocupação de áreas que anteriormente não eram urbanizadas. Para o levantamento, as feições urbanizadas reúnem três tipos de espaços: áreas ocupadas por construções residenciais, comerciais e industriais, vazios intraurbanos como áreas de lazer, preservação e corpos d'água inseridos no perímetro urbano e outros equipamentos urbanos como universidades, aeroportos, indústrias, shopping centers, autódromos e estações de energia.
3: Ok, obrigado, Carolina Almeida. 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E o Rotary Clube Venâncio Aires celebra 7 anos de fundação com lançamento da Corrida da Vida 2026. O evento será realizado nessa quarta-feira na ABB. A colega Samara Santos é quem nos conta mais.
9: O Rotary Clube de Venâncio Aires Novas Gerações celebra nesta quarta-feira 7 anos de atuação e dedicação à comunidade de Venâncio Aires. Para marcar a data, o clube vai realizar uma noite especial de celebração, entrega de reconhecimento, além do lançamento oficial da 5ª edição da Corrida da Vida. A festiva de aniversário vai ser realizada a partir das 8 horas da noite no porão da ABB, reunindo associados, convidados e parceiros. Ao longo da noite, vão ser entregues títulos de sócios honorários para reconhecer pessoas que possuem uma relação significativa com o clube e que contribuem ou contribuíram para o desenvolvimento de suas ações. Além disso, vai ter posse de uma nova associada. Um dos grandes momentos de destaque da noite vai ser o lançamento oficial da 5ª edição Corrida da Vida Novas Gerações, projeto que integra as iniciativas do Rotary Novas Gerações. A corrida tem como propósito incentivar a prática esportiva, a saúde, a convivência e a participação de crianças e adolescentes em uma atividade de integração e promoção de qualidade de vida. O projeto é realizado pelo Rotary Clube de Venâncio Aires Novas Gerações com recursos de emendas impositivas dos vereadores Nelsoir Batiste e Luciana Scheimbler, no valor de R$ 25.800. A programação vai ser realizada em formato de jantar por adesão, no valor de R$ 35 por pessoa.
3: Ok, essa foi Samara Santos falando então sobre o aniversário, né? Do Rotary Clube Venâncio Aires com o lançamento da Corrida da Vida 2026. 13 para o meio-dia, hora de irmos para o intervalo e logo após você confere comentário esportivo com Luciano Almeida, informações da Liga Venâncio Airense de Bocha e o programa Igreja em Missão. 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
0: 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Segundo bloco, primeiro tema é o esporte. Inter e Grêmio podem poupar jogadores para o Grenal da Copa do Brasil, mas não devem abrir mão de pontuar no Brasileirão, uma vez que ambos os times estão encostados no Z4. Estes é um dos destaques do comentário esportivo de Luciano Almeida, que chega agora. Bem-vindo.
2: Olá, amigos, olá, ouvintes. Se tinham qualquer mínima pretensão diferente, a partir dos resultados da última rodada, o Grêmio e o Inter terão de dar total atenção aos jogos do próximo final de semana pelo Campeonato Brasileiro. É muito possível, e foi inclusive especulada, a preservação de jogadores nesses dois jogos que antecedem o primeiro Grenal pela Copa do Brasil, que acontece na próxima quinta-feira, dia 27 de agosto. Contra o Atlético, o Grêmio até não escalou o Marlon nem o Vidiasante. E havia quem cogitasse que, vencendo o Remo, o Inter poderia poupar jogadores importantes no próximo sábado. Mas com os resultados recentes e a proximidade preocupante da zona do rebaixamento, pontuar o máximo que puderem, usando força máxima, é regra da qual nenhum dos dois está autorizado a fugir. Mas força máxima, no caso do Grêmio, significa desfalques. O Gustavo Martins, que sentiu o adutor da coxa esquerda e foi substituído no intervalo do jogo de domingo, e o Nardoni, com uma lesão de joelho, serão baixas. O Nardoni, possivelmente para os dois clássicos, inclusive. Cresce, portanto, a possibilidade de um meio-campo gremista ter, agora com

0: Bragantino e depois contra o Inter, Noriega, Vidiasante e Krovinovic. Mais capacidade de jogo, sem dúvida alguma. A chance de um time mais equilibrado também, mas que ainda assim precisará se defender muito. No Inter, o empate frustrante da última segunda não deve, pelo menos em tese, provocar mexidas no time. Não porque todos os titulares estejam afirmados, mas porque as alternativas no ataque, muito especialmente, são escassas e não dão respostas. E até que cheguem e estejam à disposição mais opções no setor, o Eliassen foi anunciado e o paraguaio Sanabria deve ser em muito breve, a formação deve ser mantida. O único desfalque contra o Atlético Mineiro sábado no Beira-Rio, pelo menos se ninguém for mesmo preservado, será o Matheus Bahia suspenso. O desafio é repetir o time e melhorar aspectos importantes como a capacidade de ter a bola para não entregá-la tanto ao adversário e a eficiência ofensiva. Mas fazê-lo sem qualidade é tarefa bastante difícil, a julgar pelo que se tem visto. Até a próxima.
1: Tá certo, obrigado, Luciano Almeida. E ainda seguindo no tema do esporte, resultados da Liga de Bocha, Venâncio Aires, resultados da quarta rodada. O Borba venceu por 3-0 a equipe do Palmeiras. O Paulinho teve o placar 1, Rancho B 2, Rancho A 2 contra o Quiponto com 1. E a Cabana perdeu para o Weber por 2-1. Fogou a cancha do Neguinho. Essas informações da Liga de Bocha Venâncio Aires. Agora, para finalizar nosso informativo Arauto, trazendo direto da paróquia São Sebastião Mártir, o programa Igreja em Missão.
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Louvado seja nosso Senhor Jesus Cristo. Nesta quarta-feira, Diácono Ricardo, mais uma vez, do programa Igreja em Missão. A vida vai acontecendo entre proximidades e distâncias. A convivência é um privilégio, mas também um grande desafio. Perto e longe são conceitos de transformação. A tecnologia carrega consigo a possibilidade de aproximar os distantes. Porém, muitas vezes, ela consegue a façanha de afastar os próximos e isso não é nada bom. Impossível ficar sempre perto daqueles que são especiais. O segredo, porém, é permitir que haja um lugar especial, no mais profundo do ser. Sim, a gente que mora na gente. Este modo de residir é algo fantástico, extraordinário e vital. De um jeito ou de outro, todos têm inquilinos permanentes, coisas do afeto, da convivência, de laços muito bem entrelaçados. O desejo de proximidade é interrompido por vezes pelos compromissos, pelas escolhas e também pelo acaso. Ainda bem que os meios amenizam os exigentes sentimentos causados pela distância. Ficar perto, mesmo estando longe, é uma escolha do coração, que nem sempre consegue seguir os ditames da razão. O importante é não abalar-se com a diversidade das exigências emocionais, deixando pouco espaço para as lamentações. Viver feliz, apesar dos quilômetros, é tornar os dias mais alegres e o caminho mais ameno. Sempre vai ter quem mora perto, quem mora longe e ainda bem que tem quem mora na gente. O uso da razão faz com que a compreensão se expanda e permita serenidade, mesmo que o coração se encha a cada instante de saudades. Viver é uma arte que envolve a capacidade e a criatividade de lidar com os sentimentos. Feliz de quem não desanima nem se angustia diante das diferentes situações que a vida é obrigada a enfrentar. Saber lidar com as emoções é uma questão de maturidade e de felicidade. Nunca esqueçamos, tem gente que mora perto, tem gente que mora longe e tem gente que mora na gente. Louvado seja nosso Senhor Jesus Cristo.

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1: Um minuto para o meio-dia, assim concluímos mais uma edição do Informativo Arauto. Apresentação, Fernando Fengler. Roteiro de Bianca da Silva. Produção do Departamento de Jornalismo do Grupo Arauto de Comunicação. Próxima edição você confere amanhã, quinta-feira, a partir das 11:30. A seguir o programa Sequência de Clássicos, com a apresentação do Marcos Cardoso. Obrigado pela sua audiência, uma ótima semana e até amanhã.
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8: 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É quarta-feira, dia 19 de agosto. 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

Muito bem, começando mais um Sequência de Clássicos, te desejo aí uma ótima tarde, né? Ótimo início de tarde, agora 12:05, aí o Sequência tá começando, a gente vai junto até 13h, hein? Com música boa aí no teu descanso, né? O pessoal aí que tá todos os dias ligados aqui na 90,5, no intervalo, né? Aquela parada estratégica, né? Pra recarregar as baterias e continuar o segundo tempo do dia, né? É a tarde promete. Pois bem, falando em tarde, né? Tivemos aí um início de quarta-feira com aquele chuvisqueiro, né? Aquela mudança de tempo, aquele friozinho já tá chegando. A gente que teve uma segunda-feira bem quente, uma terça-feira que também não foi fria, né? Foi aí na casa dos 25 graus. Hoje já estamos com uma mudança de clima, né? 18 graus a temperatura, até não tá tão frio, mas aquela sensação de dia já de inverno, né? Aquele chuvisqueirinho maroto, né? Pessoal aí com guarda-chuva, quem saiu despreparado já deu aquela molhada, né? Faz parte do negócio também, mas é assim, né? A probabilidade de vir mais chuva aí já tinha indícios, né? E a gente vai seguindo provavelmente uma quarta-feira e uma quinta-feira de chuva também, daqui a pouco a gente fala mais sobre isso, também tem a previsão do tempo aí durante a programação da Arauto com Rafael Cunha e a gente vai começando Sequência com música boa. Então olha só, Alma Nova e aquele medley, né, de sucessos para começar muito bem. É, canta junto com a gente. Esse é o Sequência de Clássicos. Ótima tarde para você. Vamos juntos.

0: muito alegria, informação, é baita canção, hein? Passarela, DVD 20 anos para fechar o primeiro bloco, também tivemos aí Mato Grosso e Matias com esse sertanejo clássico sensacional, Tentei Te Esquecer, também Banda Modelo, Ponto Final, e abrindo os trabalhos aí na quarta-feira, primeiro bloco aqui do Sequência, Alma Nova com aquele medley 30 anos, com a junção de vários sucessos aí do Alma Nova. Pois bem, hoje dia 19 de agosto, dia mundial aí humanitário, também dia mundial do artista de teatro, dia nacional do ciclista, então aí pra turma, né, que gosta de andar de bicicleta, é uma data muito bacana, né, e aí a atividade física, né, eu vou dizer assim, a minha bicicleta tá parada lá na parede, pegando teia de aranha, né, tem que dar um jeito nisso aí. E dia mundial da fotografia, que tal então você mandar a sua foto aí, né, aquela foto bonita que você talvez tirou e não postou, né, dá uma olhada lá no teu celular, hoje tudo tá no celular, né? Antigamente aí era na máquina de tirar foto, né? A máquina fotográfica. Hoje é tudo na palma da mão, então deve ter alguma foto lá tua bacana, ou de algum lugar que tu visitou, né? De algum lugar que tem uma memória afetiva pra você. Dia Mundial da Fotografia, dia aí então de relembrar aí algum momento especial que você teve, né? Com, de repente aí com o familiar, ou então com o filho, com a esposa, ou alguma paisagem, algum lugar que você visitou e quiser compartilhar com a gente, manda aqui no 3793-3000, que vai ser um prazer aí poder, né, viver esse momento com você também, já no Dia Mundial da Fotografia, tá legal? Um abraço aí pra toda a audiência, vamos pro intervalo comercial, na volta, muito mais música boa pra você, não sai daí!
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0: San Marino, hein? Mulher transgênica. Ah, essa aqui, hein? É sucesso.
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0: Região dos Vales, 18 graus.
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0: 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Vamos juntos para mais um bloco de música boa aqui no teu intervalo, né? Ótima tarde para você. É, sinta o som da Arauto. 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
0: E a mulher transgênica, hein? San Marino, ao vivo, hein? Versão ao vivo na Argentina.

0: Arauto, alegria e informação. E assim a gente fecha mais um bloco de músicas. Quero mandar um abraço aqui para toda a audiência que está participando com a gente. Pois bem, hoje, né, Dia Mundial da Fotografia, né? E aí o pessoal mandou aqui, ó, foto com a família e os irmãos também na festa do colono de linha duvidosa. Essa foto aí foi esse ano, né? A quem mandou foi a Marisa Estou. Olha só que legal, a turma reunida na festa, né? Que legal, né? Poder fazer a festa com os amigos, familiares e a festa aí do colono lá de linha duvidosa foi realmente um sucesso, né? Foi legal essa festa aí. Muito obrigado pela participação, Marisa. Um abraço pra vocês. Quero também mandar um abraço aqui pra nossa amiga do coração, a Rosa Maria Lenher, lá da Estância. Mandou uma foto aqui no estúdio, né? É o Fernando, mas isso aqui parece um trio de artistas, né, Rosa? Mas que tal? Tá bonita a foto. E também aqui, ó, uma recordação muito legal, né? De uma foto lá em Berlim, olha aí, ó, lá na Alemanha, né? Uma viagem aí da Rosa Maria e a bicicleta, né? Essa bicicleta aí tá inteiraça, né, Rosa? Um abraço aí, obrigado pela foto. Muito legal, né? Deve ser uma viagem muito, muito maravilhosa aí, poder viajar para a Alemanha, né? Aí conhecer uma cidade, um país, na verdade, né? Uma cidade também, em Berlim e a Alemanha, que é um país aí de primeiro mundo, né? Foi maravilhoso. Tem filho com a família, olha aí, ó, que legal. O filho mora lá, Rosa? Teu filho mora na Alemanha, é isso? Morando lá 3 anos na Alemanha. Que legal, né? Que bacana. Deve ser uma experiência muito legal. Show de bola. Obrigado pela participação aí. Quem mais tá mandando mensagem aqui? Olha aí, o pessoal de Santa Cruz do Sul, né? Quem mandou um abraço aqui é a nossa ouvinte querida, né? A Traude Capel. Olha aí, ó, que foto bonita, hein? Boa tarde. As Parreiras na cidade de Santa Cruz. Realmente tem algumas ruas aí muito legais, né? Com uma paisagem incrível. Pra tu ver que a gente não precisa ir longe pra ver aí paisagens legais, né? Cidade de Santa Cruz, legal a foto aí, muito obrigado. Abraço a todos apaixonados por fotografia. É isso aí, né? Hoje é o Dia Mundial da Fotografia e nada melhor do que tu ter aquele registro, né? E hoje no celular fica muito fácil pra tu armazenar fotos aí e poder também matar a saudade, né? Matar aquela saudade daquela viagem que tu fez, aquela foto de festa que tu tava com os amigos, né? Pra recordar. Que legal. Obrigado aí, Traude. Um abraço pra turma de Santa Cruz do Sul, toda a região aí. Realmente uma linda foto de recordação, tá legal? 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
0: Banda G10, hein? Cristal quebrado.
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0: Região dos Vales, 18 graus.
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0: 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Bora pra mais música? É, tua quarta-feira é juntinho com a gente aqui no Sequência de Clássicos, hein? Daqui a pouquinho, Boa Tarde Show, vamos juntos!

0: Faltou alegria, informação, hein? Música boa, rainha musical, eterno. Sim, a gente vai finalizando sequência de clássicos. Quero mandar um abraço aqui pro João Enio Silva, lá de Taquari, né? Hoje é dia mundial da fotografia e ele mandou uma foto bonita da família aí, né? Valorizando muito aí os momentos, né? E aquelas fotos que ficam guardadas no celular para lembranças, né? Foto da família com a filha, com os netos em São José dos Piais, no Paraná. Um abraço aí, João, muito obrigado pela companhia. O João Enio, que é de Taquari, né? Pois bem, vamos fechando Rainha Musical Eterno para fechar o sequência de clássicos aqui, juntinho contigo. Tá chegando o Boa Tarde Show com Alemãozito e é isso aí. Pois bem, que legal, que legal. É, eu tô recebendo aqui a videomaker hoje, né? No lugar aí da Dayana, que volta amanhã, né? Mas a Vitória, eu vou até abrir o microfone aqui, Vitória. Tá de parabéns hoje, né? Daí, a Vitória é junto com o irmão Vitor, né? É isso? Deixa eu abrir aqui, peraí, vai lá falar, tudo bem?
1: Oi, tudo bom?
0: Que legal, hein? É o Vitor, né?
1: Isso aí.
0: Quem é o mais velho?
1: O Vitor, por um minuto.
0: Por um minuto, olha só que distância, né? Um minuto de diferença. E a pergunta que eu vou fazer pra ti, que não quer calar. Eu e o Alemãozinho tava aqui falando, né? A Vitória tá de parabéns hoje, tá de aniversário, tem festa hoje, né? O que que... Posso falar a idade?
1: Pode.
0: Tem problema?
1: Não tem problema.
0: O que que é maior hoje, a idade ou o tamanho?
1: Que pergunta difícil.
0: 19 anos, né?
1: 19 anos.
0: Ah, tu lembra dos teus 19 anos, Alemãozinho?
2: Boa tarde, Marcos. Bah, não me lembro nem dos meus 42 anos. Ai, eu lembro dos 19.
0: 19 anos.
2: Não, eu só sei idade, que né? Há 8 anos atrás eu toquei a primeira comunhão deles.
0: Tu verdade. Já tinha comentado isso, né?
2: É verdade.
0: É, e foi tranquilo?
1: Foi
0: tranquilo. Quem aprontou mais aí? Tu ou o Vitor?
1: O Vitor,
0: será que o Vitor tá escutando?
1: Eu acho que sim,
0: tá,
1: ele tá
0: escutando. Então tá legal, vou mandar um abraço pro Vitor também, parabéns pro Vitória em nome dos colegas, né? E que seja apenas mais um ano de muitos que virão com sucesso, alegria, felicidade e com muita saúde principalmente.
1: Isso,
0: né?
1: Aí. Isso obrigado aí. A todos.
0: Bem-vindo aí ao primeiro aniversário no Grupo Arauto, né?
1: Isso aí, primeiro aniversário.
0: Tu não esperava isso aí, né?
1: Não esperava.
0: Era só pra filmar, né?
1: Sim.
0: Era só uma sacanagem que a gente queria fazer contigo. Pois bem, valeu, gente, um abraço. Estão terminando aí o sequência. Tá chegando o Boa Tarde Show. Valeu! Eu volto às 5 horas no Mundo Sertão aí na ausência hoje do Janinho Moraes. Feito!

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Tag, mein Freunde! Sendo alas richtig! Semana Morituan, estamos de volta com mais um Boa Tarde Show. Boa tarde a todos que já estavam acompanhando já o Marcos Cardoso, acompanhando a programação da Arauto desde hoje de manhã cedinho com o Fry, depois com o Fengler, né? Depois com o Marcos e agora eu, Alemãozito, chegando pra ficar com você até as 3 horas da tarde. Pistrai Ua Sema Tsusama, esse dia 19 de agosto de 2020. Temperatura por aqui de 19 graus, né? It's not cold, it's not high. Meio termo. Tarek Sudal Veda Home do Rio, né? Chuvisqueiro, volta e meia um pouco mais forte, já quase uma chuva, aí volta a ter uma névoa, agora no momento deu uma estabilizada, não tem nada de chuvisqueiro, mas daqui a pouco quando a gente vê começa de novo, né? A point piece vastarom gaputol, né? Esmanas, né? A gente se molha, bota um casaquinho e quando vê tá molhado. E a saúde, né? Tanto, mas é frouxa, não é, né? Unser Gesundheit, wo bleibt die? É pra ser frio até final de semana, início da semana que vem. Essas semanas já que antecederam, agora com calor. E uma coisa me chamou a atenção já ontem também, conversando com a minha mãe, e a gente percebeu que a primavera está adiantada, né? Em monte de lugares, saindo manchete, notícias sobre isso, né? A primavera já antecipou aí, estamos em pleno inverno ainda, mas a primavera já deu as caras, né? Através dos IPs, principalmente, né? O IP roxo, o IP amarelo, né? Coisa linda que tá por demais, mas antecipou a primavera. E de vetro, né? Diz, Ivan net ganz richtig normal, wie sie mich sehen, aber mit mir mit Wekla, né? Kein Wetter reclamira, mas anrola wie es geht und der Pest macha wie man kenna, né? 3793-3000 é o nosso WhatsApp, 3793-3000, pra você participar, pra você interagir. Tá começando Boa Tarde Show, né? Alas cuidas, my friend. E o que eu desejo, né? Ser uma boa companhia, uma companhia alegre pra vocês, com muita música! E chegando Metais em Brasa, Beer on Beer!

0: junto, alegria e informação. E essa música, hein, que foi gravada há 42 anos atrás, né? Musical Animação Viva a Vida, no ano de 1984. Viva a Vida! É, sorrindo de papo pro ar, né? É linda mensagem essa música, uma linda letra pra iniciar a nossa tarde, né? Pra iniciar ela com muita animação. É só lá no defeito no mundo fuzil, né? Devagarinho. É só um schmierig vetrum, homem, aí, tu ria, né? Das estaré komisch. Schön vetrum for curra paga, né? Von rapatura, ma patos paga, cri cri. É, ali é perfeito, né? E por aqui, volta e meia chegando gente com entrega, né? No Aniverfest da Vitória, hoje que tá de aniversário, né? A turma que ligar pra cá vai falar com a aniversariante do dia hoje, né? E o Cobema já trouxe uns engradados aqui de cerveja, né? Dois fones, alas, Sean Com do Rio, energético, nada de Rony Eisringa, prong do Rio, já andas esse, olha, Alahan, parabéns à Vitória, muita saúde, muitas felicidades, muitos anos de vida, a nossa colega, a Toia, né? Aqui da Rádio Arauto. E falando em curra paga, tos paga, polo paga, né? Minha amiga Maria Weber, né? Moenda Timichonga Chique, né? Eles também têm um encontro, né? O Bingo 8 Meninas, sempre nas quarta-feira, né? Ele tun sie ach so hingehen zu Hause, né? Zusammenhalle Vichê, né? É isso que é bonito. A vida que a gente vai levar é como a gente leva a vida, né? Coisa boa estar com os amigos e festejar. E roto aí ach so extra pologa pack onde pura pastel, drumrom, joná, que capricho, hein? Olha, da Tarekchan Hunga Gapto Ria, né? Olha só na mola. Aqui mandar um abraço também pro meu amigo João Enio da Silva, lá de Taquari, tá sempre na companhia, amigo. Grande abraço pra ti, tudo de bom. E diretamente lá de Teutônia, me mandou um áudio aqui, né? Meu amigo Kiko lá de Teutônia.
1: Toca uma música do Alice dos Atuais, é os guri.
0: É os guri.
1: Do Rio, esse aqui que eu vou no Teutônia. Vieve a tomar, é os guri, pai. Os guri e Teutônia estão ligados.
0: Estão ligados, guri, mas grande abraço aí pra você. Olha só, mas que tal, hein? Que capricho, hein, Kiko? Abraço aí pra você, aos guri lá de Teutônia. Daqui a pouco vem chegando a música.
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0: Na região dos vales, 19 graus.
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0: muita alegria e informação. Alice, os atuais na pedida, nossos amigos, é os guri lá de Teutônia. Abraça o Kiko, a toda a turma lá de Teutônia, sempre na companhia. E agora, chegando aquele momento especial, a hora do chimarrão. Quem é que está no chimarrão? O som vem trancamos e pícia pesa pinutza, né? Zon chimarão gap, tringa não me dá, né? 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Que capricho!
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0: Nossa, hora do mate, hoje com os seranos e o chão batido.

0: junto, alegria e informação, Oceranos, chão batido na nossa área do mate, sempre destacando também aqui no Boa Tarde Show, uma música da nossa cultura gaúcha, né? Além do nosso dialeto alemão que a gente fala por aqui, sempre trazendo músicas no dialeto alemão das bandas do sul do Brasil, mas também sempre destacando uma música que faz parte da nossa cultura, né? Somos gaúchos também, né? Somos aí descendentes da alemães, né? Mas também somos gaúchos aqui do Rio Grande do Sul, tchê! 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Então já fica tudo salvo certinho. Então manda para cá que sempre tem muito muitas promoções acontecendo toda a semana, né? É ingressos, é sorteio em cima de sorteio por aqui. Todo mês tem um sorteio alusivo ao mês, né? Em especial, que acontece todas as sextas-feiras, né? Tem muita coisa boa sempre acontecendo aqui na Arauto. E agora, hoje tarde, aqui no meu programa, no Boa Tarde Show, temos aqui a Rodo Alto Pneus presenteia um ouvinte com uma geometria para carro. 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Sorteio finalzinho do programa, pertinho das 3 horas da tarde. E pras duas, Arauto.
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0: Na região dos Vales, 19 graus.
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Anos Dourados, Musidene, Santa Lucia. Alô, meu amigo Marco Antônio, turma da Rápido Santa Clara na companhia, hein? Grande abraço aí pra vocês. Immer schnell, immer langsam, gell? Alles Gute, Freunde!

0: a informação da Nube Azul. Acordeona, tu te recordas da sua dona? E é pra gente finalizar a nossa primeira hora aqui do Boa Tarde Show. Daqui a pouquinho já tem informação, tem agenda pra você se programar pra esse final de semana. E claro, muita música aqui. Tá só começando a nossa tarde aqui na
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0: 2:01, Arauto.
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2:06, temperatura em Venâncio Aires e região em 19 graus. Direto do Portal Arauto, os destaques em notícias. Espadastro é preso na casa onde a adolescente foi morta a facadas em Encantado. A Brigada Militar prendeu Wagner Inica, de 40 anos, na noite desta terça-feira. Ele é apontado como autor da morte de Alice Nitz, de 14 anos. O homem foi localizado na residência onde o crime aconteceu, no bairro Jardim do Trabalhador. Matemática abre as portas para novas oportunidades a estudantes de Escola Municipal de Venâncio Aires. A Escola Dom Pedro II mantém um grupo de estudos com 9 alunos. A iniciativa ganhou força após Maria Luísa Guth-Hansel, de 14 anos, conquistar 2 medalhas de bronze na Olimpíada Brasileira de Matemática. Soares assina termo para requalificar áreas atingidas pelas cheias. O acordo integra o plano de requalificação urbana do Vale do Taquari. Em Vila Mariante, 310 propriedades estão na área do programa. A estimativa é de 18,6 milhões de reais em indenizações. 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

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Ei, a música boa não pode parar, né? Essa, Valdir Paz e a flor do meu jardim. Edo que mani que está na tanza da paia me da turriga. Ui, ali. Difícil, tido um pet, né? Só lamos,

0: muita alegria, informação corpo e alma e a cachaqueira. Quarto bonito, é, e você tá aqui com o Lemonzito, né? Gendo, né? Vamos mandar um abraço aqui pro seu Emani Poça, Viquete Stefroida, nós dando aquela carona pra gente de exibir, roupricantar a cabeça, vida emitir vídeo do Gamaco, é, é, a capricho, sintonizado aqui, sempre dando aquela carona, grande abraço, seu Emani, alas cudas metes, né, good album, né, for euch, né, aquele abraço especial. Minha amiga Lisette Weschenfelder, Rincão de Souza, também pedindo aqui música dos atuais, vou ver se eu consigo tocar mais uma, já rodei música dos atuais hoje, né? É, hoje os atuais foi especial lá pro nosso amigo Kiko lá de Teutônia, né? Se eu conseguir eu vou tocar mais uma pra ti, né? Mandando foto daquele chimarrão especial também, né? É pra uma quarta de tarde, som de chimarrão do Trengada, assiste você a curas, né? E também buenas, amigo, na escuta da melhor, toca Wolfgang Petri, se possível Robson Weschenfelder, lá de Rincão de Souza, na companhia, ô, seu Robson, alas curas, depois vamos trazer uma aqui do Wolfgang Petri. 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Fique aí com essa novidade que tá chegando.
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Os cometas e a valsa dos 100 anos. Daqui a pouquinho, recadinho chegando da minha amiga Márcia Terezinha Shows. É, tem alguém de aniversário, ô dona Olinda! 87 anos, hein? Ai, bichinho, né? E essa valsa já vai especial pra ti, né? Valsa dos 100 anos, né? Daqui a pouco, homenagem completa por aqui.

0: muito alegria, informação na pedida, meu amigo Robson Weschenfelder. Acabou! Die Deutsche Musik spielt hier, né? Wolfgang Petri, Verlieben, Verlonen, né? Schön Lied, das da, né? Com certeza, quem não cantou junto essa aí, mas conhece muito bem a melodia, Wolfgang Petri, aí com grandes sucessos do rock alemão, que é o Jawohl, das Herzen Schön an. E muitas bandas aqui, as nossas bandas do sul do Brasil, né? Regravaram muitas músicas na melodia, né? Do Wolfgang Petri, que foram adaptadas para nossa música de bailão. Então tem muita influência de músicas que são tocadas hoje em muitos programas das famosas bandas de bailão aqui do sul, né? Que tem melodias do Wolfgang Petri, né? Bonita, bonita. Mandar um abraço aqui também pra minha amiga Bruna Gabrin, né? Pessoal da Chafariz Poços Artesianos, grandes parceiros aqui da Arauto FM, do Alemonzito também, né? A Bruna Grabin, né? E a turma toda da Chafariz Poços Artesianos, die da Hagemon mit Felserplatz, né? 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Oh ja, der Petok, der macht was daher. Ne? Grande abraço aos nossos amigos aí da Chafariz Poços Artesianos. E agora sim, ó, antes eu falei aqui, dei um spoiler, né? Um adiantamento, vamos dizer assim. Minha amiga Márcia Terezinha Schulz-Peters, de linha Harmonia, turma de Teutônia, aqui homenageando a mãe Olinda Heinrich Schulz, que hoje está de aniversário, completando 87 anos de vida. Olha só que bênção! 87 anos de vida, e recebe as homenagens também dos netos e bisnetos. E um abraço a você, Alemãozito. Estamos sempre na escuta. Muito obrigado, dona Márcia Terezinha. Um grande abraço para você. Agradeço de coração sempre a companhia de cada um de vocês. E hoje, nesse dia é tão especial aí da mãe, né? Da dona Márcia, a dona Olinda Schulz, completando seus 87 anos, né? Toda a família homenageando, abraçando ela. Receba a homenagem também aqui da Arauto, da turma da Arauto 90,5. Um grande abraço, que essa data se repita por muitos e muitos anos, né? Schon next 100 Jahr, né? Falta pouco, né? Reta final pros 90 e logo, logo aí 100 anos, né? Que bênção, hein? Grande abraço, muita saúde e felicidade, e que essa data se repita por muitos e muitos anos. Para as três, Arauto.
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Musical Encanto, abrindo nosso último bloco musical do Boa Tarde Show. É as alemãs de Nelson Milk. Daqui a pouquinho já tem sorteio por aí, ainda dá tempo, né? Uns minutinhos pra você participar aí. Logo, logo tem sorteio da geometria da Rodoalto Pneu.

0: alto, alegria e informação. Grupo Só Alegria e as andorinhas voltaram. Finalizando o nosso Boa Tarde Show por aqui. Mas antes de eu ir embora, é...
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0: É, mais alguém vai ficar feliz porque vou estar sorteando aí uma geometria para carro da Rodoauto Pneus. Então, boa sorte a cada um de vocês que participaram lá na nossa plataforma de sorteios. Lembrando que tem um monte de sorteios por lá. E agora, no Boa Tarde Show, estaremos sorteando essa geometria para carro. Vamos lá, vamos ver quem tá levando. Final do telefone 5143, né? 5143 foi para Vera Lúcia Franz Weber. E Vera Lúcia Franz Weber, então foi a nossa contemplada de hoje do Boa Tarde Show. Agradecendo aos demais que participaram, mas não fica triste não, né? Que tem muito sorteio ainda pra acontecer. E eu estou indo embora, mas na sequência Marco Antônio do S com o Banda Zaralto fazendo companhia pra você. Betanga mich herzlich, tanga Freunde. Wende große Himmel, fada vil, moia semana moritu, né? Amanhã estaremos de volta com mais um Boa Tarde Show. Valeu, gente! Grande abraço, tudo de bom e até amanhã. Tchau, tchau!

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1: O Banda Zaralto começando com novidade, né? Rodrigo Baier e Banda Romance Rosa. É sucesso, é aqui na Aralto.
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1: Pontualmente, 3 horas, Aralto.
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Sabadão, olha só. 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

bandas continuam em destaque, como sempre, aqui na programação da Arauto, a rádio que toca as bandas. E é claro que nós vamos começar com novidades. Rodrigo Bayer, quer dizer, a banda é novidade, né? Rodrigo Bayer e banda, agora a música não. Mas ficou legal nesse estilo bailão, hein?

é dos Feeders. Acho que é dos Feeders. Romance Rosa, Juan Luis Guerra. Ah, essa foi tema de novela, inclusive. Aqui no Brasil, quem gravou também, acho que foi o Fagner. E agora, o Rodrigo Bayer formando a sua banda, inclusive com galera de Venâncio, né? Sabia? Tem pessoal de Venâncio na bateria. É, quer dizer que estavam na banda cativa, né? Estavam na banda cativa e agora estão com o Rodrigo Bayer, baterista, e eu acho que o guitarrista, tem mais alguém lá, né? Que showzaço, gente. Tá aí, ó, são as novidades, né? E as

só se falava nisso. E agora, o comentário é outro, né? Pra onde vai o Wagner? Será que é a destaque nacional? Olha, gente, eu só vou dizer pra onde o Wagner foi depois de noticiado oficialmente por ele, pela banda que ele for, né? Tá

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2: Nos Vales, 19 graus.

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0: 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Essa é a Millennium, gente. Millennium, a luz do amor, música nova. Uma querida é amanhã. 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
2: 15 para as 4, Naralto.
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2: Nos Vales, 19 graus.
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2: Vamos lá, tem mais música pra você aqui na.

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2: 4 e 2, Arauto.
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Na região dos Vales, temperatura em 19 graus. Direto do portal Arauto, destaques em notícias. Sementes do programa Milho 100% já podem ser retiradas em Cruzeiro do Sul. A entrega ocorre no Parque de Máquinas da Prefeitura, no bairro Glucostar. São 965 sacos de milho e sorgo para 275 produtores, com retirada conforme a área cadastrada. Projeto de alunos da Escola Municipal de Ensino Fundamental Santo Antônio de Pádua, em Mato Leitão, avança para a etapa estadual do Verde é Vida. O EcoTrap usa luz ultravioleta e sucção para capturar mosquitos. A proposta reutiliza materiais recicláveis e busca reduzir o uso de inseticidas. Obra da Ponte dos Vales começam após a assinatura da ordem de início. A estrutura terá cerca de 1,2 quilômetros sobre o rio Taquari. Investimento de aproximadamente 288 milhões. A ponte vai ligar Cruzeiro do Sul e Estrela pela nova ERS 247. 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

Marçal, fechando o nosso Toca Mais. Com São Francisco e a Dor Bandida. Nova edição, você confere às 20h. Hoje é aniversário da Vitória e do Vitor Gil. Sim, eles são gêmeos. A dona Vitória Gil está de aniversário, nossa colega. Aliás, que seja o primeiro aniversário entre muitos conosco, viu, Vitória?

Moles do Parena. Ixi, que coisa bem boa. Parabéns a ela e cumprimentando a Vitória, é tipo que nem a Dayana Calpus. Tu vai cumprimentar a Dayana pelo aniversário, tem que cumprimentar a irmã também, né? Também são gêmeas. Então, um abraço aí ao Vitor Gil. Parabéns também à Vitória pelo aniversário de vocês. Rapaz, hoje vai sair um saguzinho com creme por lá. Que coisa boa. A você que está de aniversário hoje também, hoje é dia 18, né? Parabéns, não, 19, perdão, hoje é dia 19. Aliás, dia 19 e a Vitória comemorando 19. Mas não param de chegar flores aqui.

Vitória, tu tá fazendo 19 e ele? Quanto? Ah, é. Tá bom. Brincadeirinha.

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2: Nos Vales, 18 graus.
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Grupo Carisma, Agora ou Nunca Mais. E aí, dona Rose, foi a senhora que ensinou a filha a fazer essa torta de bolacha? Ficou boa, hein? Mas ela caprichou, menina.

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Essa é a banda G10, amor um amigo pra gente relembrar, hein? Matar a saudade, G10. Banda modelo regravando Garota Nacional e Pintura Íntima. Arte Livre relembrando aí numa boa. O

0: acontece? Foi falha do sistema aqui, viu? É que a gente manda, nós temos aqui por hábito, né? Mandar aí os parabéns aos nossos aniversariantes do dia. Parabéns a todos aqui, né? E olha só, é muita gente querida de aniversário hoje, viu? Que coisa boa, viu? Boa tarde, aqui estamos fazendo doces de polvilho. Eu, Diego e minha mãe Nair. Aqui no Arroio Bonito, Mato Leitão. Que coisa boa, hein? Doces de polvilho. Tá certo. Um abraço, Diego, e toda a turma aí, viu? Quem mais? Boa tarde. Sou Adriano Augusto, de Passo do Sobrado. Quero ouvir a música do Som 7. Tá certo. O Som 7 não saiu no Toca Mais. Eu vou dar uma conferida, tá bom? Um abraço pra vocês aí. Tudo de bom. Sucesso.
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Danúbio Azul.

0: gente, chegamos ao final de mais uma edição das Bandas Arauto com San Marino. Página virou. Ô, Cris e Cris, Cris and Cris. Um abração pra vocês aí, viu? Bom, já tô entregando, queimei o arroz hoje, viu? Queimei o arroz hoje, às 5:04, ficamos conversando aqui e acabei esquecendo de podar uma. Mas então tá, Marcos Cardoso, posso chamá-lo assim? Marcos Cardoso, né?
1: Marcos Cardoso.
0: Marcos Cardoso.
1: Que não é o Marco do S,
0: mas não, mas é o Marcos Cardoso, Marcos com S.
1: Isso aí. Tô de volta?
0: Tô de volta, tá de volta. De o outro volta. Tá lá, o Sorriso na Estampa.
1: Tá deixando na reta, né?
0: Ele disse assim, pá, onde é que tu, onde tu tá? Eu liguei pra ele pra saber, né? Ô camarada, onde é que tu tá? Eu vi que não tinha visto ele ainda, fiquei preocupado, tava quase na hora, né?
1: Foi pertinho.
0: Aí perguntei, onde é que tu tá? Tô no Vermelhão da Serra. Pá, mas isso é a hora, Didi. Não, é o estádio Vermelhão da Serra. Passo Fundo, isso, vai Passo Fundo. Vai narrar hoje Gaúcho de Passo Fundo e Santa Cruz. Tá ok pela Arauto News.
1: E eu tô aqui pra comandar as melhores do mundo sertão.
0: Né? É contigo então, tá bom? Valeu, vem aí Marcos Cardoso e eu volto às 7:00.

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todo mundo, sertão é desta quarta-feira, dia 19 de agosto, agora 5 horas e 12 minutos. É, não tá estranhando a voz? Tá, sim, é o Marcos Cardoso que te faz companhia hoje, hein? É o nosso amigo Janinho Moraes, foi fazer aquela narração de jogo, né? Mas, garoto, foi lá pra Passo Fundo. E eu tô aqui contigo no melhor aí da tua tardinha, né? Quarta-feira com aquela garoa lá fora, temperatura na casa dos 18 graus. E eu quero saber de ti, hein? É hora de deixar aquela saudade bater, né? Da saudade falar mais alto, de cantar junto e também de viajar nas melhores histórias. É isso mesmo, né? Agora, 5 horas e 12 minutos. Hoje é dia mundial da fotografia, então eu vou fazer a pergunta pra ti, hein? Qual foto sua merece aí, né, ser contada aquela história? Então, se tu tem aquela foto que te dá aquela saudade de talvez ir naquele lugar de novo, né? Talvez um momento em família, daquele show inesquecível que você foi, ou uma foto com um amigo, né? Aquele churrascão em família também, com um amigo. Aquela foto antiga que só de você olhar bate aquela saudade. Manda pra gente aqui, 3793-3000. Pode ser aquela foto que tu tem no celular lá, que tu, bah, olha só, isso aqui é pra relembrar aquela história que eu tive. 3793-3000, eu quero que tu conte ela pra mim e eu vou compartilhar aqui no ar o teu recado, tá legal? Esse é o Mundo Sertão, te convido pra fazer parte desde já, mandando o teu pedido musical também, né? Mandando o teu alô, interagindo com a gente, foto daquele chimarrão se você quiser, né? Que eu sei que hoje é aquele dia pro chimarrão, né? E a gente começa assim, ó, com música boa, Matheus e Cauã. Me ama mesmo, aquele sertanejo bonitaço pra começar muito bem o Mundo Sertão de hoje.

0: Alto, Alegria Informação, é Pérola Negra, Amor Perigoso, para fechar aí o primeiro bloco aqui do Teu Mundo Sertão, quarta-feira, dia 19 de agosto, 5:22. Minha gente, plataforma de sorteios, eu tenho dois ingressos, isso mesmo, eu tenho dois ingressos pro bailão Nota 10 lá na Cercsat Santa Tecla. Esse super evento, hein? Bailão Nota 10, corre lá então, dois ingressos, duas pessoas vão levar aí aquele baita evento pra te curtir lá no na Cercsat, né? Bailão Nota 10, sabadão, aí pra te fazer aquela grande festa. E aí eu também quero mandar um alô pra turma que tá participando aqui, inclusive a Cassiane, olha só, a Cassiane tá de aniversário hoje, tá pedindo música boa, então a próxima música que eu vou rodar é pra você, especialmente aí, Cassiane. Também mandar um abraço aí pro Vitor. Alô, Vitor e Vitória, hein? É o irmão da Vitória, hein? Nossa recepcionista. Tá de parabéns hoje esse garoto, é? Segundo as informações técnicas, o Vitor é mais velho que a Vitória, né? É muito mais velho? Não. Um minuto. Esta é a contagem regressiva, hein? Pra ser o considerado mais velho. Então, parabéns aí, garoto. 19 aninhos, hein? Meu Deus. O do S nem lembra quantos anos faz que ele tinha 19, né? Contando aí 1910 pra 2026, dá alguma pancada aí, né? É, diminuindo e dá quase perto de 100 anos atrás, né? Mais ou menos assim, né, do S? Vamos lá, intervalo, na volta mais música.
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2: Região dos Vales, 18 graus.
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2: Seguimos, hein? Mais um bloco de

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1: 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Em matemática, abre portas aí para novas oportunidades a estudantes da Escola Municipal de Venâncio Aires. A Escola Dom Pedro II mantém um grupo de estudos com 9 alunos. A iniciativa aí ganhou força após Maria Luísa Gucci Hansel, de 14 anos, conquistar aí 2 medalhas de bronze na Olimpíada Brasileira de Matemática. Que baita notícia, né? Um abraço aí, parabéns para Maria Luísa Gucci Hansel, de apenas 14 anos aí, né? Bela oportunidade aí pro pessoal e pros alunos aí também, e a turma toda da Escola Dom Pedro II, que mantém aí o grupo com 9 alunos, um grupo de estudos, né? Essa foi a notícia boa da Arauto desta quarta-feira e a gente segue com música boa.

0: Momento Alegria e Informação. Coisa boa, hein? Coisa boa demais. Aí eu quero a tua participação, hein? Vai mandando a tua mensagem aí no 37933000. Vai participando também lá na plataforma de sorteios, que tem dois ingressos, é isso mesmo, dois ingressos, duas pessoas vão levar aí, cada uma vai levar um ingresso pra curtir aí o Bailão Nota 10 na Cerxat, na Santa Tecla, sabadão, super festa, hein? Quer curtir? Vai lá na plataforma, clica no banner que no final do programa aqui do Mundo Sertão eu tô sorteando. 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E quem é o faz tudo da tua família, hein? É você? É a esposa, o esposo, é o filhão, a filha? Manda aí, te inscreve na plataforma de sorteios e responde: quem é o faz tudo da sua família? 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
0: 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Passarela, hein? Sofrendo e Vivendo, pra abrir mais um super bloco.
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0: Região dos Vales, 17 graus.
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0: Passarela pra abrir mais um bloco, hein? Sofrendo e vivendo.
1: Sabe aquele papo de bar? Dois amigos falando sobre amores mal resolvidos. Aquela pessoa que tá sofrendo, deprimida. Vem cá, meu amigo. Meu caso é diferente. Eu até tô sofrendo, mas eu tô vivendo.

0: informação. É, fechamos a primeira hora do Mundo Sertão. Dia Mundial da Fotografia, hein? Eu quero aquela tua foto pra relembrar aí a tua história. Manda pra gente, 3793-3000. Daqui a pouquinho, muito mais música pra você.
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0: É, João Bosco e Vinícius, hein? Vou doar o meu coração. No leilão, sem chance.
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6:07, temperatura em Venâncio Aires e região em 17 graus, direto do Portal Arautos, destaques em notícias. Nona Feira de Saúde Itinerante ocorrerá neste sábado em Vila Mariante. A programação inicia às 8 horas no pátio do antigo posto de saúde. A Feira de Saúde Itinerante tem como objetivo aproximar os serviços da população e também facilitar o acesso aos cuidados de saúde. Haverá atendimentos com médico, clínico geral e também dentista, além de serviços como vacinação e testes rápidos. Venâncio estabelece período de orientação e adequação às novas regras de uso das calçadas. Medida busca organizar o uso dos passeios públicos e garantir melhores condições de circulação, acessibilidade e segurança. A fiscalização inicia no 1º de novembro. E as novas regras envolvem a exposição de produtos e equipamentos, instalação de publicidade e realização de atividades nas calçadas, entre outras situações. Dia D de vacinação vai ser realizado neste sábado em todo o país. A campanha começou no início do mês e segue até 1º de setembro, com a oferta de 20 doses do calendário nacional de vacinação, que protegem contra doenças como meningites, tuberculose e cânceres associados à infecção pelo HPV. 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

0: participando aí, hein? 3793-3000. Manda o teu alô, teu pedido musical, aquela tua foto de recordação. É, hoje dia mundial da fotografia. 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
0: É o Mundo Sertão e o João Bosco e Vinícius. Eu vou doar meu coração, hein? Porque no leilão não teve chance.

0: Minuto Alegria e Informação, eu vou direto ao assunto. Banda Champion para fechar mais um bloco de sucessos aqui no Mundo Sertão. Pois bem, temperatura caindo, né? Baixamos aí cerca de 1 grau, 17 graus no momento, né? Não chove, não. Não chove, tava um chuvisqueirinho bem fininho aí pelas 5 horas da tarde, mas no momento aí não, só um ventinho lá fora, né? A chuva deu uma paradinha e a gente vai aqui no Mundo Sertão em companhia de você que tá juntinho com a gente. Eu tenho 2 ingressos pra sabadão, né? É o sábado, a grande festa, bailão nota 10 na Cercsat, né? É isso aí, 2 ingressos no final do programa, eu tô sorteando 2 ganhadores que vão poder curtir aí essa super festa, tá legal? E olha só, eu vou fazer aqui um comentário muito legal. 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
0: Os reis, hein? Mississippi, os atuais. Coisa linda essa música.
4: Sempre vou lembrar.
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0: 6:24, Arauto.
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0: Venâncio e região, 17 graus.

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0: chove? Vai ter sol?
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2: 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E aí, Rafael Cunha, conta pra gente qual é aí as previsões para o tempo para hoje e para amanhã, hein? Conta aí pra gente. Boa noite.
3: Muito boa noite a todos que nos acompanham. O dia teve nebulosidade e garoa persistente. A máxima chegou aos 22 graus na região. Para amanhã, principalmente durante a manhã, um pouco mais de quantidade de chuva, cerca de 15 milímetros, e a temperatura ao longo do dia variando entre 15 e 24 graus, o sol podendo ganhar força à tarde. Já na sexta-feira, algum resquício ainda de chuva, um pouco de nebulosidade e a temperatura variando entre 10 e 18 graus. Com as informações do tempo, Rafael Cunha.
2: Ok, Rafael, muito obrigado pelas informações e a gente segue para mais música.
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2: É destaque nacional, essa aqui vai pra turma lá da Sterts Móveis Planejados, hein?

0: informação, passa régua e fecha a conta, né? Não vá, não vá. E eu fui, né? Fui pra mais um final de bloco, é o Tchê Guri pra fechar esse baita bloco musical. Também tivemos aí Destaque Nacional, Tentativas de Apaixonar. Essa aí que eu mandei especialmente pra turma aí que participou, né? O pessoal lá da Esterts Móveis Planejados. Alô, turma do Grampará, alô, Jean, Rodrigão, a Elisa, toda a turma aí que estão na lida ainda, né? Quase 19h, o pessoal aí projetando, né? O pessoal, então, tem muita produção. O pessoal aí que lida com móveis e o sonho dos móveis planejados, né? Essa turma aí é boa demais, hein? Eu não vou perguntar, não vou perguntar. Vou perguntar, Jean, tem aquele refri aí neste momento de espuma ou vai ficar só pra sexta-feira? Só pra sexta, produção? Produção, se tiver foto, manda. Se não tiver, é um sinal que é só pra sexta, né? Valeu, gurizada. Um abraço pra vocês. Obrigado pela companhia. A gente segue pra mais um intervalo. E na volta eu vou abrir o último bloco, minha gente. E daí eu vou sortear aí dois ingressos. Aí pro Super Bailão, nota 10, na Sersat, sabadão, hein? Quer esse ingresso? Corre lá na plataforma de sorteios e participa!
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2: 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Bora pro último bloco aqui do Mundo Sertão. É, e daí tá chegando Marco Antônio do S, hein? O bom de baile. 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
2: Mundo Sertão e o Fernando e Sorocaba, hein? Paga pau, quero ver.

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2: Bora lá, quem levou os ingressos pro bailão Nota 10 sabadão lá na Sersate Santa Tecla foi o Marcelo André Jacobsen e também o Robson Wechenfelder. Parabéns aí pros dois, é nome na portaria, tá legal? Nome na portaria e acessa lá a grande festa sabadão na Sersate, o bailão Nota 10. Valeu, turma! A gente vai ficando por aqui, terminando o Mundo Sertão. Eu me despeço e tá chegando o Marco Antônio do S com o Bom de Baile pra te fazer companhia. Eu volto amanhã, no meio-dia da quinta-feira, no Sequência de Clássicos. E o Mundo Sertão fica por conta aí do Janinho Moraes amanhã novamente. Tá legal? Um abraço, uma ótima noite pra você e até mais. Valeu!

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2: E o Bom de Baile começa com o Caminhoneiro Apaixonado, hein? Flávio Dalcin.

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aqui na firma. Nós vamos até as 9 da noite com o nosso Bom Debaile, aquele climão. Independente como é que tá o tempo lá fora, se tá frio, se tá calor, se tá chovendo, não tá chovendo, o Bom Debaile chega pra levantar o seu astral. Eita, coisa boa. Temperatura em 17 graus. Isso. Qual foi a máxima? A máxima, a máxima. 21, né? Tá certo, muito bem. Vamos começar com quem hoje? Flávio Dalcin. Participação de quem? João Luiz Correia. Mas então tá, vambora.

0: E terminou, tchan tchan. Banda Canecos.
1: Seleção, hein? Meu amigo Loivo Ebert, como é que tá, seu Loivo Ebert? Pessoal aí de Linha Santa Cruz, tá pedindo Sonho de Amor com Terceira. É, ele sempre coloca aqui, ó. É, de 1990, LP da música Dois Apaixonados. Tá certo, seu Loivo. Vamos procurar aqui, um abraço. Quem mais pra mandar um oizão? Obrigado, meu. Ô, meu amigo Robson, tu viu que tu ganhou aí um. Ganhou o ingresso, tu e o Marcelo, né? Tá certo, gente. Um abraço pra vocês aí também, obrigado. Meu amigo Hard, tudo bem? Um abraço em linha, Rio Branco, Semimbu. Que turma bacana na audiência da Arauto.
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1: Vem aí a Sétimo Sentido.

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1: Nos Vales, 17 graus.
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0: dimensão. Aí, ó, atendendo pedidos, viu? Tá bom, terceira dimensão, sonho de amor, pra gente relembrar. Tivemos ainda a banda Opus, Alerta Rancho Grande, Porca Véia, que música linda essa do Porca Véia, A Luz do Meu Rancho, né? Caramba, é uma declaração. E olha, eu não vou dizer que seria só uma declaração de amor. Também e principalmente, mas é de um amor, como eu vou te dizer assim, diferenciado, não é aquele amor de adolescente, enfim, de início, de, não, é um amor de respeito, fraterno, de amizade, né? Da que enaltece a presença da companheira, enfim, tal, ou do companheiro, né? Muito legal, gente. Essa música do Porca Véia, A Luz do Meu Rancho, é sensacional. Linda mesmo. O Sétimo Sentido. Ah, essa é clássica, né? O que tiver que vir, virá. Aliás, teve duas, né? Teve essa aí e o Pode Ser Para Valer, né? Tá certo, gente? Tem mais um recado aqui? Estamos ligadão. Galera da Trevo Festa em Formosa. Formosa é Veracruz, é isso? Tá certo? Manda pra nós Alma Nova, Vem Dançar. Ou a pedida César Ebert, vamos meter pressão. Tá certo. Como é que tá o chimarrão aí? Tudo bem, seu Edson? Ó, puxa mais uma coberta hoje, viu? Ah, noitinha agora vai ser mais fria, viu? As outras até que não foram tantas, né? Foram fresquinhas, digamos, mas agora já estamos com 17 graus. Ó, tem regiões aí que já com 15, né? Então pode puxar mais uma cobertinha essa noite aí. Ou te encosta na patroa, velho. Mas coloca umas meias, né? Que pé de lado ninguém merece.
1: 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Chegando. Depois. Depois do intervalo. Volto pra
0: casa. Aí é ruim, né? Nós falando em frio, coberta, hã? Companheira. Agora a cama vazia. Ah, aquele colchão. Hã? O lençol gelado.
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0: Pô, falar em lençol gelado, agora me lembrei do colchão gelado, a cara dos atuais. Pá, tem que dar um jeito de rodar. Assim, 16 para as 8, Arauto.
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0: Nos Vales, 17 graus.
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2: Oito e um, Arauto.
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voltou, toca mais edição da noite. Vamos começar com o Champion. E depois a música 2 é o grupo Querência, Merceditas. A música 3 é Alma Nova, Vem Dançar e Atendo Pedidos. Música 4, banda Festa Show. Esse medley Festa Show sensacional. Música 5, Chitãozinho e Chororó, hein? Nuvem de Lágrimas. E também Atendendo Pedidos, essa que eu fiquei devendo ontem, Expressão Sul, Seus Olhos. Ok? Fechou.

Show de bola. Nova edição do Toca Mais amanhã pela manhã às 10. Ok? Pra você conferir aqui na programação da 90. Gente, falar em amanhã. Amanhã é quarta. Hoje, amanhã é quinta. Hoje é quarta. Amanhã é amanhã, viu? A espera está quase terminando. É amanhã que você vai conhecer uma nova forma de ouvir, de acompanhar, de viver a Aral. Informação, entretenimento e as nossas rádios ainda mais perto de você. É amanhã, fique ligado com a gente, viu? Vem novidades por aí no Grupo Aralto.

0: audiência, viu? É isso! Vamos lá então! Ah, lembra que eu falei pra vocês dos atuais Colchão Gelado? Pá, essa música é muito dessa. Fazia tempo que eu não ouvia. É que eu rodei Cama Vazia, né? Aí eu tava lembrando, pá, chegar em casa, mulher, friozão. Ah, aquele cor. Aquela cama fria. Travesseira, fronha, o lençol gelado, casa coberta que não esquenta, né? Aí pra completar não tem nenhum ar-condicionado ali pra dar uma aliviada, né? Aí eu me lembrei do colchão gelado, é a mesma coisa, né? O cara chega, sai do trabalho, chega em casa, aí não tem café, né? Um cafezinho ali na mesa, o colchão tá gelado, vai deitar, o colchão tá gelado, casa vazia. É ruim, né?
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2: 8:28, Arauto.
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do jeito que você sempre quis. Os atuais, vocal aí do Pino, hein? Colchão gelado.

0: Seguindo as clássicas.
1: Tem mais música chegando depois do intervalo.
0: Pra mim, quando chegasse o inverno, hein? Original Grupo Carisma.
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0: 15 para as 9, Arauto.
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0: Simbora!

0: Antes de Garotos.
1: Pode vir que eu tô aqui.
0: E era isso, gente. Uma ótima noite pra vocês. Amanhã, quinta-feira, se Deus quiser, estaremos de volta com você. Amanhã, dia 20. 3 da tarde, Banda Zaralto. 7 da noite, Bom de Baile. Um abraço do S. Uma ótima noite pra todos. Pra quem tá no trabalho, bom trabalho. Pra quem está em casa, um bom e merecido descanso.

0: 9 horas, Arauto.
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2: Está no ar a Voz do Brasil. As notícias do governo federal que movimentaram o país no dia de hoje.
3: Olá, boa noite.
4: Boa noite para você que nos acompanha em todo o país.
3: Quarta-feira, 19 de agosto de 2026.
4: Vamos aos destaques do dia.
3: Segurança pública.
4: Operação recupera mais de 6 mil celulares em 10 dias.
3: Mobilização nacional é voltada à recuperação de aparelhos roubados ou furtados.
4: E também ao enfrentamento da cadeia de receptação e comercialização ilegal. Luciana Colares de Holanda.
5: Qualquer pessoa, antes de adquirir um celular usado, deve verificar por meio de aplicativo ou do portal Celular Seguro se o aparelho possui alguma restrição.
3: Participação das mulheres no mercado de trabalho.
4: Empresas com mais de 100 empregados devem atualizar os dados salariais e de diversidade. Luana Cari.
6: A partir desses dados é gerado o relatório de transparência salarial e as empresas recebem orientações sobre como diminuir as desigualdades.
3: Preparação para o Enem.
4: Aplicativo ajuda estudantes a reforçar os estudos para as provas. Jéssica Gonçalves.
7: O aplicativo oferece trilhas de estudo e simulados completos com questões de provas anteriores. A ferramenta ainda permite fazer a transcrição e a correção automatizada de redações.
3: Hoje, na apresentação da Voz do Brasil, eu, Mariana Júndima e Luciano Seixas.
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3: Em Iperó, no interior de São Paulo, o Centro Industrial Nuclear de Aramar reúne parte das atividades do Programa Nuclear da Marinha.
4: O programa avança para a etapa de montagem do reator destinado ao futuro submarino brasileiro com propulsão nuclear.
3: Vamos saber mais sobre as atividades com Pablo Mundim.
8: Em Aramar, no interior de São Paulo, estão sendo desenvolvidas tecnologias relacionadas à geração de energia elétrica por fonte nuclear. O trabalho inclui a montagem do reator que será utilizado no submarino brasileiro com propulsão nuclear. Segundo o comandante da Marinha, Marcos Sampaio Olsen, o uso da energia nuclear no Brasil vai além da sua atuação militar.
9: O Brasil é um país vocacionado para o desenvolvimento e aplicação da energia nuclear. Para além da defesa, a energia, a saúde, segurança alimentar, segurança hídrica. O Brasil possui, com 1/3 do seu território prospectado, o 6º país em reserva de urânio.
8: O complexo concentra etapas estratégicas do programa, como o domínio do ciclo do combustível nuclear e o desenvolvimento da tecnologia brasileira de enriquecimento de urânio. Também reúne estruturas de formação e segurança nuclear. A ministra da Ciência, Tecnologia e Inovação, Luciana Santos, falou sobre o desenvolvimento do projeto.
10: Por meio da FINEP, estamos apoiando o desafio tecnológico do submarino. O submarino com propulsão nuclear é um instrumento de dissuasão por excelência. Uma ferramenta importante para proteger, por exemplo, o nosso mar territorial.
8: O Programa Nuclear da Marinha reúne instituições de pesquisa e empresas brasileiras. Reportagem Pablo Mundim.
4: Uma operação envolvendo profissionais de segurança de 23 unidades da federação recuperou mais de 6 mil celulares roubados.
3: E resultou em quase 100 prisões, de acordo com os resultados parciais apresentados hoje.
4: Além do combate ao furto, o objetivo é desarticular a cadeia de receptação e comercialização ilegal desses aparelhos.
5: A operação Última Chamada envolve as forças de segurança de 22 estados e do Distrito Federal no combate ao roubo.